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3: E aí, pessoal, tudo bem? Tudo tranquilo aí? Como é que estão as coisas?
4: Como o tempo passa rápido, como voa, parece que foi ontem. E aí passa um filme, né, na frente dos nossos olhos sobre todos os acontecimentos. Eu tive o enorme prazer, o gigante prazer, em ser o primeiro locutor a falar depois que a rádio foi inaugurada. Lá em agosto de 1986, eu passei pela Antena 1 e depois pela Antena 102 umas quatro vezes, se eu não me engano, não tenho exatamente certeza, mas umas quatro ocasiões. Inicialmente nessa primeira vez, em 1986, né? Foi a segunda rádio que eu trabalhei. Eu trabalhava numa rádio lá no Rio e vim para trabalhar aqui na Antena 1, na inauguração da Antena 1, a primeira FM da cidade e uma das primeiras aqui da região. Depois eu vim em outra ocasião, onde nós implantamos o Bom Começo, que foi um programa histórico, né? Um programa que é marcado aí no coração e na memória de muita gente, né? Principalmente na minha, né? Que teve a ideia de implantar esse programa, que fez tanto sucesso, ficou tanto tempo no ar. O programa era tão bacana, teve uma receptividade tão boa, que naquela época eu recebia mais ou menos por dia, mais ou menos entre 20 e 25 cartas por dia. Tinha até fã-clube, por incrível que pareça, tinha até um fã-clube que acompanhava a gente nos eventos que a gente fazia aí. A gente ia para a cidade da região, né, junto com a equipe da Antena 1, para fazer os famosos bailes. E aí o programa teve uma repercussão muito grande, muito bacana, fez muito sucesso, né? Eu lembro muito bem dessa época, uma época bastante gostosa. Depois, em 95, eu fui morar em Franca, fiquei lá até 2001, voltei em 2001 para trabalhar, para ajudar a fazer o Antena Ligada, esse programa que também é um sucesso absoluto, extraordinário. Programa da manhã, sem dúvida nenhuma, de maior audiência de toda a região aí. Programa jornalístico de maior credibilidade da região. E eu fiz parte da primeira equipe do Antena Ligada. Lá em 2001, cobrimos acontecimentos muito importantes, alguns tristes, mas outros muito felizes, muito bacanas. A gente fez várias coberturas importantes, né? E o programa se consolidou e é esse sucesso absoluto que é hoje. Quero agradecer demais, claro, doutor Vanderlei Garcia, que me deu essa oportunidade. Grande beijo para vocês.
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6: Pensa num modão bom, moda chonada, moda boa, bom demais da conta, moda ajeitada. Na Antena 102, o sucesso, linda regravação. Cleiton e Cristiane cantando modão, amor e amizade.

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O Sertanejo 102 vai seguindo contigo aqui na antena até às 11. 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Esse modão é ajeitar demais também, hein? Pensa num modão bom. Na Antena 102, Camões e Camargo, Canja de Arroz.

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1: Conta 10 segundos no relógio aí.

0: 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Você só não tem prioridade.
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1: Da Antena 102, vamos com o inesquecível Barrerito, mais um modão, morto por dentro.

Boa noite, meu amigo Rogério de Sá. Toca pra nós aí, Fazenda São Francisco, fazendo um favor. Agradecer para todos os ouvintes que estão escutando a Antena 102, a rádio da sua cidade. Falou, meu amigo. Tenha uma boa noite, um bom descanso. Fique com Deus. Maurílio Pintor de Lana, popular de São. Tchau, obrigado.

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1: Morto por Dentro, que foi a penúltima que eu anunciei, não a que tocou? É um modão que eu gosto muito, hein? O inesquecível Barreirito. E a que vai terminar o nosso programa de hoje também é uma das minhas preferidas. Vem, sem redundância, para preferido e predileto. Moda preferida, interpretação, preferido e predileto. Moda boa. Você já até sabe qual que é. É nas ruas do mundo. Bom fim de noite, tudo de bom. Valeu, boa noite, tchau.

É preciso pensar um pouco nas pessoas que ainda vêm, nas crianças. A gente tem que arrumar um jeito de deixar para eles um lugar melhor, para os nossos filhos e para os filhos dos nossos filhos. Pense bem.

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a soldados armados, amados ou não, quase todos perdidos, de armas na mão. Nos quartéis nos ensinam uma antiga lição de morrer pela pátria e viver.

Para viver um grande amor, primeiro é preciso sagrar-se cavalheiro e ser de sua dama por inteiro, seja lá como for. 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

Bom dia, Jales. Bom dia, região. Sejam bem-vindos. É o programa Quintal da Antena a partir de agora na Rádio Antena 102 FM. E Jales para todo o Brasil. Vamos juntar a família sertaneja. Iniciarmos juntos mais um dia, mais uma manhã. É uma madrugada que está terminando. Um novo dia se aproxima e com as graças de Deus estamos juntos. Sejam bem-vindos ao nosso programa, que tem muitas atrações. Tem informações do tempo, tem notícias da polícia, tem a sua participação, tem a Kombi do Assis Duarte, tem o nosso cafezinho, enfim. A família sertaneja, a partir de agora, tem música e informação no programa Quintal da Antena.

nosso programa até às 7 horas da manhã. Sejam bem-vindos. Obrigado a você, a sua família, ao trabalhador, a senhora, o senhor. Muito obrigado, minha gente, pelo carinho, pela companhia. Programa Quintal da Antena e o melhor da música sertaneja.

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4: O nosso programa Quintal da Antena até às 7 horas da manhã. Das 6 às 7, a música raiz e o modão sertanejo também, né? Que vai até às 7 horas da manhã. Às 6 tem a previsão do tempo, tem as notícias atualizadas do setor policial com o Assis, enfim, tá tudo aqui na programação 102, nesta manhã que estamos começando juntos.

É a Rádio Antena 102, Jales, São Paulo, nosso programa Quintal da Antena. Você participa com a gente no nosso WhatsApp, 997-359981. Pode gravar agora a sua mensagem, daqui a pouquinho vamos te ouvir, vamos dar vez e voz aos nossos ouvintes mais uma vez, né? A participação pelo nosso WhatsApp, 997-359981.

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2: Mandar um abraço a todo o nosso time forte de patrocinadores que há muito tempo estão conosco neste horário das 5 às 7 da manhã no programa Quintal da Antena. A todos os nossos parceiros comerciais, àqueles que mandam os seus conselhos comerciais nos nossos intervalos, o nosso muito obrigado, uma excelente manhã, mais um dia juntos aqui pela Rádio Antena 102.

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3: Programação 102 até às 7 horas da manhã, Rádio Antena, programa Quintal, a participação dos nossos ouvintes, a nossa Kombi tá aqui no pátio, tá esperando você para passear com os nossos ouvintes, tomar o cafezinho do quintal, as notícias do setor policial, a previsão do tempo e o mais importante, né? Você aí do outro lado do rádio começando mais um dia junto conosco.

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1: Antena 102, a rádio da sua cidade, programa Quintal da Antena. Bom dia, Jales, bom dia, região. Bom dia a você, trabalhador. Bom dia a você, trabalhadora. Bom dia a toda a criançada, bom dia aos jovens. Bom dia a você que todas as manhãs está com a gente aqui na programação Antena.

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1: Rádio Antena 102, Quintal da Antena, juntos nesta manhã aqui pela programação 102, acelerando a nossa Kombi, passeando com os nossos ouvintes de Jales e região. Sempre um prazer, uma alegria estar com você, estar com a sua família e juntos vamos começando mais um dia.

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1: Rádio Antena 102, programa Quintal até às 7 da manhã. 997-359981, vai mandando a sua mensagem. Você pode mandar por escrito, pode gravar, tá? Você fique muito à vontade, interaja conosco, faça parte da nossa programação, porque com muito carinho, todos os dias de segunda a sexta-feira, estamos juntos por aqui no programa Quintal da Antena.

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0: 13:41. 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
4: Gente, olha a hora, 6 horas da manhã, 13 minutos. Mandar um abraço pro Wilson Esbás, que tá acelerando por aí. Alô, seu Wilson, como é que tá o nosso personal Feirinha? Hoje continua fresco, né, Assis? Mas a temperatura aqui tá marcando 20 graus. Eu acho até que, sei lá, é que a sensação térmica, a tal da sensação térmica, ela tá um pouco abaixo que 20, né? Não parece tá 20, não, né? Tá 19 lá no Dorival. Então, Dorival, tá meio fresco hoje, né? Vamos esperar aí pra ver como é que vai ser aí essas próximas horas. Estão dizendo que vai esquentar o tempo, outros falam... Bom, daqui a pouco na previsão do tempo, né, Assis? O que os outros falam, o que tá escrito aqui no Clima Tempo. Vamos mandar um abraço pro Osimar e toda a turma lá da Quelec, ouvindo a gente, prestigiando o nosso programa nesta manhã. Muito obrigado, viu, gente, pela companhia, pela audiência, a turma aí da Quelec, ouvindo a programação 102. Agora 6 horas e mais 14 minutos, vamos passar também aqui pelo nosso WhatsApp. O Ítalo tá tomando um cafezinho do quintal, nos ouvindo. A Cleide Lee, o pessoal da família Jimenez. Vamos mandar um abraço ao Júnior Soler. Alô, Júnior Soler, bom dia. Muito obrigado, tá ouvindo a programação. Acordou cedo, hein, Junião? Reitor da Unijales, né? Alô, pessoal da Unijales, professores, funcionários, todo mundo. João Iroldi está acompanhando a programação. Newton, o Biro lá da Santa Casa. Aqui na marmitaria, no Jardim Paulista, o Rodrigo e a Nega já trabalhando. Ô Rodrigo, bom dia Nega. Pessoal da marmitaria da Nega já está no expediente, já está prestigiando o nosso programa. Bom dia, bom dia, bom dia. O Zé Brazão, o homem do balde. É o doutor Luciano Leão, é do balde também ou não, Assis? Não, esse não é do balde, não. Esse não precisa balde, não. É balde vazio, balde cheio. Doutor Luciano, um grande abraço, hein? Olha a hora, Brasil! 6:15, minha gente. Vamos tocar essa mandada de rock pedrada aí no seu rádio, ó. Fim da estrada. Milionário e José Rico.

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8: Segundo o portal de notícias do Tempo Climatempo, hoje, seu Assis, esta terça-feira, ela não tem previsão de chuva, só que também não vai ser de muito calor, não. 18 a mínima, 31 a máxima. Estamos com 20 graus aqui no alto da rua 24, a média por aí é 19. Percebam que o dia está amanhecendo mais cedo. Olha lá fora como é que está a câmera, Assis. Antes a gente não via nem o boiadeiro, agora nós estamos vendo o boiadeiro. Acende a luz aí, boiadeiro. Será que já está lá no expediente ou não? Hoje não tá dormindo, né? Tá dormindo, tá debaixo das cobertas. Só um balde para resolver o problema do Wagninho. Então é assim, ó, hoje não tem previsão de chuva. Para amanhã, quarta-feira, gente, tem um vestígio de chuva aqui, mas bem pequenininho. 20 a mínima, 29 a máxima, menos de 1 milímetro de chuva. A possibilidade de chuva é de 55%. O Climatempo diz que é só amanhã, mas outros aplicativos também mostram a possibilidade de uma chuva na quinta-feira, tá? Bem pouquinho, mas chuva também na quinta-feira, segundo o portal de notícias do tempo, o Clima Tempo. Tá mudando toda hora para lá e para cá, vamos ver o que vai acontecer.
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8: E atenção, Brasil! Olha a hora, 6 da manhã, mais 24 minutos, na Rádio Antena 102, a hora de informação. O setor policial em destaque, seu Assis. Bom dia.
13: Bom dia. Bom dia, Claudinei. Bom dia a todos os amigos. Nós estamos chegando com as informações do plantão policial. Temos bastante notícias hoje, hein? Nós tivemos pela base operacional a Polícia Militar Rodoviária, onde teve um acidente. O acidente foi ontem. Ontem, às 20 horas e 10 minutos, na vicinal Vicinal Vacis Capim, que liga a SP-320 à Aspásia. Um caminhão tanque, mas estava vazio, e esse caminhão tanque acabou chocando-se na traseira de um caminhão de tijolo, viu? De um caminhão de tijolo. O condutor do caminhão tanque, ele acabou tendo ferimentos leves e precisou de atendimento, tanto a polícia, também com atendimento também de equipe da saúde no local deste acidente. E nós tivemos também um outro acidente, que foi na região. Animal atropelado na rodovia Euclides da Cunha, entre Fernandópolis e Estrela do Oeste, a SP-320, quilômetro 556. A Polícia Militar Rodoviária esteve no local para registrar a ocorrência, onde foi atropelado um animal. Ficou entre ali, próximo ao Ferro Velho São Paulo, em Fernandópolis. O acidente, portanto, o animal ficou caído ao lado da pista. O Departamento de Estrada de Rodagem, DR, foi para o local para fazer a remoção e evitar que outros acidentes pudessem acontecer. Mas o caso chama atenção, um alerta pelo perigo de animais solto na pista ao longo da SP-320. Conforme os dados preliminares, este foi o quinto atropelamento de bovinos registrado no mesmo trecho durante esses últimos meses. Então, todo cuidado é importante, cuidado com animais na pista. Bom, nós tivemos também um outro acidente envolvendo dois carros e uma bicicleta. Isso aconteceu em Fernandópolis. Bombeiros, a equipe da Secretaria Municipal de Trânsito, policiais militares foram para o local, onde o condutor de um Sandero, ele trafegava pela rua Minas Gerais, sentido bairro ao centro. Quando chegou no cruzamento da rua Ângelo Mioto, foi surpreendido pelo Honda City. E aí, de acordo com as informações, Honda teria avançado o sinal de parada nesse cruzamento. Sandero acabou atingindo a lateral desse Honda. Com o impacto, o Honda acabou rodopiando e atingiu um ciclista. Por sorte, o ciclista saiu ileso. O condutor, portanto, do Sandero, precisou de atendimento médico, socorrido até o hospital. Nós tivemos a Polícia Militar Ambiental aplicou multa por corte irregular de árvores nativas em Jales. Foi durante a fiscalização e patrulhamento rural em Jales, a Polícia Militar Ambiental constatou a remoção irregular de 9 árvores nativas, Mojaleiro e Guatambu, em uma propriedade rural na próxima rodovia Frijales. Apesar da apresentação de uma autorização emitida pelo sistema de declaratório do CETESB para o corte de 10 árvores, a fiscalização identificou divergências nas espécies. Licença autorizava majoritariamente o manejo de árvores exótica, Lucena, o que não correspondia com a vegetação efetivamente derrubada no local, descumprindo assim a exigência da documentação, legislação ambiental. Responsável, portanto, foi atuado em R$ 2.700 e a madeira também apreendida. E nós tivemos, polícia militar foi acionado para averiguação de uma morte suspeita de suicídio, e a vítima, um senhor de mais de 80 anos. Ao verificar, portanto, essa pessoa morava sozinho, mas tinha o atendimento constante da filha, que estava indo no local constantemente. A filha foi que deparou com o pai em estado de óbito, portanto registrado próximo, portanto, ao mercado do Jardim Paraíso. Nós tivemos também acidente de trânsito, um trabalho aí feito pela polícia, guarda civil municipal, a polícia militar em alguns casos, mas nesse acidente de trânsito foi na rua 6 Centro com a rua 3, sem vítima. Um Peugeot seguia pela rua 3 sentido centro ao bairro, ao parar no sinal, o sinal de pare, acabou vindo a colidir contra um outro veículo que evadiu-se do local, outro veículo, portanto registrado. Falava-se de um Toyota, um Corolla. Polícia Civil Jalisense, Guarda Civil, que foi homenageado ontem na Câmara Municipal, os 28 componentes da Guarda, e que todos os vereadores falou, e a gente sabe realmente o trabalho, a aceitação da comunidade pela Guarda Civil, o trabalho que vem desenvolvendo, atendendo às necessidades, não só aí dos empreendimentos público municipal, mas atendendo também aos bairros, as vítimas, as pessoas que têm solicitado 153.
8: 153, e tem o WhatsApp também que fica à disposição, né, Assis? O pessoal pode se utilizar e atende acidentes de trânsito, atende zona rural, o pessoal tem usado muito. Foram quase 2.000 ocorrências, acho que 1.900 ocorrências em um ano de funcionamento. É bastante coisa, né, seu Assis? Naturalmente não são ocorrências de crimes, são ocorrências de fiscalização, de vistoria, que é a função 1 da Guarda Municipal.
13: E ontem eles atenderam um acidente na Avenida João Amadeu, com a rua 15, né, o acidente, portanto, nesse local, a motocicleta, uma Honda Bis e um Corsa, portanto, se envolveram nesse acidente. Portanto, danos materiais, e a Guarda Civil Municipal estava lá. Nós tivemos também um acidente com vítima no Jardim Arapuã. A Guarda Civil Municipal deparou com um veículo, uma motocicleta, uma Honda Bis, caída num cruzamento da rua Graciliano Ramos com a rua Carlos Dumont de Andrade. A vítima, ela perdeu o controle, ela caiu, ela teve escoriações, teve lesões, foi socorrida pelo SAMU à UPA, o trabalho da Guarda Civil Municipal, portanto, nessas ocorrências. Nós tivemos também uma gestante, isso foi na região, foi picada por cascavel em um sítio, passou por cesárea de emergência na Santa Casa de Fernandópolis. A dona de casa, de 34 anos, viveu um momento de aflição após ser picada por uma cascavel, ela em uma propriedade rural, 3 quilômetros de Indiaporã, interior, portanto, de São Paulo. A grávida, de 8 meses, ela pisou acidentalmente nessa serpente. Ao abrir a porta, era no sítio onde morava, a vítima sofreu uma picada no pé esquerdo, passou a sentir dores intensas, enjoo, dormência no membro atingido, iniciando aí uma corrida contra o tempo para salvar a vida dela e também do bebê. A moradora buscou atendimento médico nas unidades de saúde Indiaporã e Uruguaiana, onde começou a receber ampolas de soro e tomando. No entanto, o quadro clínico se complicou quando a gestante começou a apresentar forte reação alérgica da medicação, diante da queda rápida dos batimentos cardíacos e a piora, portanto, do sintoma, a equipe médica optou para transferir com urgência para a Santa Casa de Fernandópolis. Ela foi transferida para a Santa Casa de Fernandópolis, 40 quilômetros de distância do município, do acidente, deu entrada no hospital e com insuficiência respiratória e também urticária. A paciente estava com 35 semanas de gestação, foi levada diretamente para a sala de cirurgia. A equipe médica optou por uma cesárea imediata, complicações, né, tais causado aí pela intoxicação do veneno. O procedimento foi bem sucedido, garantindo o nascimento seguro da criança, o Samuel, hein? Após, portanto, receber a alta médica, totalmente fora de perigo, a família decidiu, portanto, deixar a rotina do campo e se mudar definitivamente para a área urbana de Indiaporã. Isso aconteceu em Indiaporã. Então, são as informações policiais. Eu volto logo mais no Antena Ligada com essas e outras notícias.
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8: Mandar um abraço ao Fernando Tatinha lá em Dolcinópolis. Alô, Tatinha, tá ouvindo a gente nesta manhã, né? Muito obrigado, viu, pela audiência. Também a Neuza tá acompanhando a 102. Brigadão pelo rádio ligado. O Assis tá mandando um abraço pra você também, viu, Tatinha? A música vai na sequência. A Sônia, que pediu pra tocar uma moda do Chitão. Mônica e o Alfredo, o Tico lá em Urânia, bom dia, bom dia. Também vou mandar um abraço ao Alexandre, a Elisa tá ligada na 102, o Luiz, bom dia. A música vai pro Edson dos Correios aqui de Jales. Alô, Edson, bom dia, bom dia, bom dia. Cido Melo, Sueli, é um gênio, Ocimar, toda a turma aí da Queleca, eu falei de vocês agora há pouquinho. Seu Toshiro, alô, seu Toshiro, bom dia. Esse também não precisa método do balde não, hein, Assis? Ou precisa, Assis? Precisa? Vamos ensinar a dona Márcia, então, como é que funciona o método do balde, que foi criado e desenvolvido, aperfeiçoado pela turma aqui da 102. O Adilson, você tá bom, meu companheiro? Bom dia pra você e a Carminha. Vamos mandar um abraço também. A Silvana tá pedindo uma música no programa. A música vai para o Daniel, que pediu para tocar uma moda das antigas. Também na 102. Vamos mandar um abraço, seu Assis. A Cirlei Scarpazza sintonizando o nosso sertanejo nesta manhã. E é assim, ó. Brasil, olha a hora. 6h36. Meu amigo Moacir Camazano, presidente lá do Clube de Tiro de Jales. Já tá indo para lá, né, seu?

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0: 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Vou mandar um abraço, meu amigo Tiago, lá de Dolcinópolis. Alô, Tiagão, palmeirense, ligado na 102. Abraço pra você, companheiro.
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0: Na Rádio Antena, mandar um abraço pra Cecília, que tá ouvindo a gente, né? Está mandando um abraço também a Paula e ao Alexandre. Eles moram em Palmeira do Oeste e estão nos sintonizando nesse momento. Imagem bonita enviada pelo Mauro, motorista do Almeida. Um abraço pro Neto. Um abraço pro seu Tiago. Alô, seu Tiago. Como é que tá? Não é Tiago, é Tiago, viu? Um abração ao seu Tiago, Thelma, Geraldo, Netão, toda a turma, a família Almeida nos ouvindo nesta manhã. Rádio Antena 6h46, o Antônio, filhinho do Dr. Fernando Viola, tá pronto pra escola. Alô, Antônio, meu colega. Colega no rádio, acompanha a gente, né? Vamos mandar um abraço também ao Marquinhos, Marquinhos Seixas, né? O filhão também. Ainda jovem, mas já gosta de ouvir rádio. Doutora Marília, toda a família, tá? Um abraço ao Marquinhos. Esse, de vez em quando, seu Assis, na casa dele o balde é utilizado, tá? De vez em quando o Marquinhos quer enrolar, tem agenda, tem consultório, tem a região pra fazer. Mas aí já viu, né? Marquinhos Seixas, com um abração. Toda a família Seixas, né? O irmão dele, lembra? O irmão do Carvão. Como é que é o nome do irmão do Marquinhos do Carvão também? É o Seixas ali do Carvão, Assis? Falamos dele esses dias aqui no programa. Poxa, agora fugiu. Segundo o irmão dele, dia desse, foi jogado uma água no Dr. Marcos que não queria levantar. E eu ensino o método do balde para você, minha senhora. Olha, um pouquinho mais de meio balde de água, uma forminha de gelo, repouso de 5 minutos e faz a aplicação diretamente em cima do dorminhoco, tá bom? Ele já sai com a segunda dose de reforço tomada. Na Rádio Antena, faltando 12 minutos, Brasil, para 7. Christian Ralph, grande sucesso da carreira da dupla.

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5: Na Rádio Antena 102, faltam 3 minutos para 7. Alô, Luiz Paulo, Lara, Lívia, família toda acompanhando a gente, né? Um grande abraço, viu, Luiz? Mandar um abraço ao Vilcins Márcio, nosso personal feirinha, já passou por aqui, o Bill e Dona Rita estão na estrada, situantes lá no córrego do Quebra-Cabaça, vindo para a vila também. O Carlinho Cocharro, lá em Santa Salete, tá dizendo, olha, a semana que vem tem chuva, hein? Pode marcar aí. Ô, Carlinho, tava marcando, ó, você vê como muda, né? Como muda. Agora há pouco, há meia hora atrás, fizemos a previsão do tempo dizendo que amanhã tinha uma previsão de chuvisco. Já não tem mais, foi pra quinta-feira, tá? É muito... vai e vem muito rápido, né? Vamos terminar, gente? Na Rádio Antena 102, 40 anos. O quintal vai ficando por aqui. Senhoras e senhores, até amanhã cedinho na madrugada, 102, se Deus quiser. Fiquem na companhia do Antena Ligada e muito obrigado a todos vocês. Bom dia de terça-feira.

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0: 7:12, terça-feira, 25 de agosto de 2026. Está no ar o programa Antena Ligada, edição número 6.560.
1: Produção e a apresentação de Vanderlei Garcia Filho.
0: E Claudinei Antônio Julião.
1: Reportagens policiais, Assis Duarte.
0: Direção geral, Dr. Vanderlei Garcia.
1: Às 7:13 da Rádio Antena, vamos às manchetes do programa desta terça-feira.

0: Canadá deve cortar oferta de eletricidade e minérios críticos aos Estados Unidos.
1: Trump anuncia tarifas de 50% sobre produtos canadenses em 2027.
0: Quase 70% das despesas do governo federal crescem acima do limite do arcabouço fiscal.
1: O presidente do Banco Central vê risco em crédito caro usado para despesas fixas e alerta para endividamento das famílias brasileiras.
0: Tribunal Superior Eleitoral precisa acabar com dúvidas sobre uso de inteligência artificial antes do início do horário eleitoral.
1: Jogador de futebol de 13 anos e sua irmã morrem em grave acidente no interior de São Paulo.
0: 7:03, destaques do esporte.
1: Botafogo perdeu em casa ontem à noite no fechamento da rodada para o Atlético do Paraná.
0: Jogador Zé Rafael deixa o Santos e acerta com o clube português.
1: Corinthians terá semana livre para se preparar para o clássico de domingo contra o Santos.
0: Diretoria do São Paulo já começa a ser cobrada pela performance de Dorival Júnior.
1: Hoje começam as quartas de final da Copa do Brasil. Ontem teve brasileiro e também jogos na Série B.
0: 7:14, manchetes locais e regionais.
1: Nesta segunda-feira foi dia de sessão na Câmara Municipal de Jales. Encontro foi marcado por homenagens.
0: E na região, grávida picada por cascavel passa por cirurgia de emergência.
1: 7:14.
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0: O Globo. Lula evita estados em que mais de um candidato disputam seu apoio para reduzir atritos da campanha à reeleição.
1: Folha de São Paulo, investigação sobre Lulinha aponta 3 tentativas frustradas de fechar contrato com o Ministério da Saúde.
0: O estado de São Paulo, Dark Horse, investigação pode acelerar nas mãos de Dino e aguçar divisão entre ministros do STF.
1: Correio Brasiliense, Zema titubeia sobre dívida, ataca STF e promete anistia a Bolsonaro.
0: O Popular, Ministério Público Estadual atua em 20 registros de violência política de gênero em Goiás.
1: Diário Catarinense, feminicídios aumentam 50% no sul de Santa Catarina, mesmo com avanço de rede de proteção, e revelam desafio.
0: Duringa confirma a previsão de salário mínimo de R$ 1.741 no projeto para orçamento de 2027.
1: A crítica, Amazonas registra 1.445 focos de queimadas em agosto.
0: Estado de Minas, na Globo, Zema explica por que aumentou o próprio salário em quase 300%.
1: Jornal do Comércio, com tranquilidade, Sport vence o América de Minas e entra no G6 pela Série B.
0: 0:00, Rio Grande do Sul. Dark Horse, Polícia Federal pode acessar informações de operação contra a produtora de filme, decide ministro Dino.
1: Agora 7:16.
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0: 7 horas e 17 minutos. O primeiro-ministro de Ontário, Doug Ford, disse ontem, em entrevista à Associated Press, que Ronald Reagan estaria vomitando com as políticas comerciais do presidente Trump e ameaçou cortar fornecimento de eletricidade e minerais essenciais para os Estados Unidos caso a crescente disputa comercial entre Canadá e Estados Unidos piore.
1: Ford afirmou que Trump subestimou a disposição dos canadenses em suportar as dificuldades econômicas em vez de ceder à pressão norte-americana.
0: Ford afirmou que Trump havia, abre aspas, declarado guerra, uma guerra econômica contra seu amigo e aliado mais próximo, fecha aspas, antes de voltar para Reagan, cuja oposição às tarifas Ford já havia destacado em uma campanha publicitária na televisão direcionada aos americanos.
1: Ford observou que Trump mantém um retrato do ex-presidente Reagan perto da sua mesa, na sala principal da Casa Branca. Reagan era um forte defensor do livre comércio e repetidamente alertou que tarifas protecionistas poderiam desencadear retaliações e prejudicar os consumidores e trabalhadores americanos.
0: Os comentários de Ford surgiram depois que o primeiro-ministro Mark Carney abandonou as negociações comerciais com o governo Trump na última sexta-feira, dia 21, alegando que Washington exigiu demais em troca do alívio tarifário.
1: Os Estados Unidos impuseram tarifas de 50% no sábado, dia 22, sobre cerca de 20 bilhões de dólares em produtos canadenses, enquanto Carney anunciou retaliação equivalente a partir de 8 de setembro.
0: 7 horas e 18 minutos. O presidente dos Estados Unidos, Trump, anunciou ontem que as tarifas sobre carros, caminhões, autopeças e aços importados do Canadá subirão para 50% a partir de 1º de janeiro de 2027.
1: Em publicação no Truth Social, o presidente norte-americano afirmou que o Canadá vem explorando os Estados Unidos há anos e criticou as tarifas canadenses sobre agricultores e produtos agrícolas americanos.
0: Segundo Trump, a nova tarifa de 50% será aplicada a todos os carros, caminhões, grandes e pequenos, autopeças e aço. O presidente ainda acrescentou que produtos fabricados nos Estados Unidos não estarão sujeitos às tarifas.
1: Trump também endureceu o discurso contra o Canadá e disse que o país não será mais tratado como um estado pelos Estados Unidos.
0: O presidente americano ainda afirmou que os canadenses, abre aspas, se acham no direito de tudo, fecha aspas, mas que os Estados Unidos não precisam do país vizinho.
1: Agora, 7 horas e 19 minutos, quase 70% das empresas do governo federal sujeitas ao arcabouço, melhor, as despesas do governo federal sujeitas ao arcabouço fiscal estão crescendo acima do teto de 2,5% além da inflação este ano de 2026. Isto aparece em um levantamento do Estadão com dados do orçamento da União.
0: O arcabouço impõe um crescimento real de até 2,5% ao ano na soma de todos os gastos. Quando uma despesa cresce acima do limite, outras ficam com menos verba.
1: Segundo especialistas, o quadro demonstra a dificuldade de rever o teto do arcabouço sem promover medidas efetivas de cortes em despesas obrigatórias.
0: O Ministério da Fazenda afirma que o governo tem feito esforços para reduzir o déficit nas contas públicas e o desafio atual é controlar a dinâmica dos gastos obrigatórios.
1: Neste ano, aproximadamente 2,3 trilhões de despesas do Poder Executivo estão sujeitas ao arcabouço fiscal, um conjunto de gastos que somam cerca de 1 trilhão e 600 bilhões de reais, ou seja, 68% do total, registrou um crescimento de 2,5% acima da inflação quando comparados os números a 2025.
0: Os valores correspondem a despesas do Poder Executivo sujeitas ao arcabouço fiscal autorizadas no orçamento.
1: Entre as despesas que crescem acima do limite do arcabouço estão gastos engessados como benefícios previdenciários, o salário dos servidores civis da União, o benefício de prestação continuada, os servidores militares, o abono salarial e o piso de atenção primária à saúde.
0: Também há crescimentos momentâneos que o governo consegue controlar, como o pé de meia, que aumentou de 1 bilhão de reais para 10 bilhões e 400 milhões de reais, porque estava fora do orçamento. Por outro lado, o Ministério da Educação quer aumentar o benefício e universalizar a bolsa para todos os estudantes do ensino médio.
1: São 7 horas mais 21 minutos. O presidente do Banco Central, Gabriel Galípolo, alertou ontem para o avanço de modalidades de crédito caras e sem garantia, em um cenário em que está havendo um endividamento elevado das famílias brasileiras.
0: Segundo ele, o crescimento recente das dívidas tem sido puxado principalmente por linhas de crédito usadas para o consumo e despesas recorrentes, o que preocupa o Banco Central.
1: O presidente do Banco Central ressaltou que o endividamento continua avançando, apesar da melhora no mercado de trabalho. Em junho, a taxa de desemprego caiu para 5,4%, menor nível para o período. Em maio, a renda disponível das famílias atingiu um recorde de R$ 822 bilhões.
0: Para Galípolo, a preocupação não está apenas no tamanho da dívida, mas também no tipo de crédito contratado.
1: Ele diferenciou financiamentos usados para construir patrimônio, como a compra de um imóvel, de dívidas feitas para bancar despesas de consumo e que não deixam um bem para o consumidor.
0: 7:22. Há 5 dias do início do horário eleitoral gratuito, ministros do Tribunal Superior Eleitoral defende que a corte acabe com as dúvidas sobre o uso de inteligência artificial nas eleições deste ano.
1: A resolução em vigor do TSE proíbe o uso de deepfakes, vídeos, imagens ou áudios manipulados por inteligência artificial para simular falas ou ações de pessoas reais quando a ferramenta é utilizada para beneficiar ou prejudicar algum candidato.
0: Ministros do STF defendem que o presidente da corte, Cássio Nunes Marques, coloque em julgamento, antes do início da propaganda eleitoral no rádio e na TV, a ação que questiona o uso, na convenção do PL, de um vídeo produzido por inteligência artificial, no qual Jair Bolsonaro aparece declarando apoio ao filho, escolhido pelo partido como candidato à presidência.
1: Segundo integrantes do tribunal, a análise do caso é vista como necessária para consolidar um entendimento da corte sobre os limites do uso da inteligência artificial durante a campanha eleitoral deste ano.
0: Na avaliação desses ministros, se o TSE não confirmar expressamente a proibição do uso de deepfakes prevista na resolução eleitoral, candidatos poderão se sentir estimulados a desafiar as regras estabelecidas pela Justiça Eleitoral.
1: O receio é que isso promova uma enxurrada de ações judiciais que poderão contestar o uso da ferramenta ao longo da campanha, além de abrir espaço para situações que possam favorecer alguns candidatos e prejudicar outros.
0: A regulamentação do tema foi aprovada pelo TSE diante da preocupação com o avanço das ferramentas de inteligência artificial generativa, capazes de produzir conteúdos falsos com aparência realista.
1: Agora, 7:24. As mortes do jogador de futebol Felipe Siqueira Barbosa de Barros, de 13 anos, e a irmã dele, Beatriz Siqueira, de 17, em um grave acidente, causaram comoção entre parentes e amigos. Diversas mensagens foram feitas em redes sociais com homenagens ao jogador que atuava pelo Mauá.
0: O carro em que os irmãos estavam com a família capotou no domingo, dia 23, na rodovia Anguera SP-330, em Santa Rita do Passa Quatro. As causas ainda são desconhecidas. A mãe deles e uma prima tiveram ferimentos graves.
1: Os corpos de Felipe e Beatriz serão velados hoje, dia 25, das 11 às 14 horas, no ginásio poliesportivo de São Bernardo do Campo. O sepultamento será em seguida, às 15 horas, no cemitério Cristo Redentor, em Santo André, Grande São Paulo.
0: Nas redes sociais, o Mauá Futebol Clube, onde Felipe atuava na categoria sub-14, também postou nota lamentando a morte do jogador.
1: Eles estavam em Barreto, a família dele?
0: A família estava em Olímpia, na casa de parentes, para ir à festa de Barretos, né? Então, estiveram na festa de Barretos sexta, sábado e domingos. E segundo a matéria publicada hoje no programa da Globo de manhã, depois no jornal das 6 da manhã em diante, a família de Olímpia pediu para eles: volta segunda-feira, fica aqui no domingo com a gente, né? Mas eles resolveram voltar para São Paulo, porque teriam compromissos na segunda-feira, talvez, né? No domingo. E aí aconteceu esse fato lamentável aí. Muito triste. Imagina um pai agora enterrando os dois filhos, a mulher e uma sobrinha ainda em estado que merece muita atenção e cuidados, internado. Não é fácil, né? Você imagina.
1: 7:26 na Rádio Antena. Vamos à previsão do tempo.
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1: Olha, o tempo muda demais, né? Para ter uma ideia, das 6 horas da manhã para cá, caíram 2 graus. Estamos com 19 graus, estava 21 às 6 da manhã hoje. A mínima é 17, a máxima é 33 graus e não chove nesta terça-feira, tá bom? A temperatura agora aqui na Rua 24 é de 19 graus. Para amanhã, cedo, nós tínhamos uma previsão de chuva. Não tem mais, mas cai a temperatura amanhã. 21 a mínima, 28 a máxima. Sol, né? Noite com nuvens também. Na quinta, 19 a mínima, 33 a máxima. Tem uma ligeira possibilidade de chuviscos aí. 40% a possibilidade que possa chuviscar, então, na quinta-feira. Depois, a temperatura vai, na boa, a casa de 40 graus para passar aí todo final de semana. 40 graus, né? A mínima 26, a máxima 40 é chão, hein? É para tomar banho gelado de manhã.
0: E nada de chuva, né, Claudinha?
1: É, a chuva na terça começa um movimento aqui de chuva, mas muito pouco. Não sei se vai... E com essas mudanças todas, né? Aí aumenta,
0: aí, Delay. Aí melhora.
1: É, no dia 6, aí já muda bastante. Aí já é 7, 10, 4 milímetros, uma sequência com percentuais mais altos e quantidades de chuva
0: se
1: maiores.
0: Se nada mudar, né?
1: Mas como tá, né?
0: Mudando assim.
1: Nesse vai e vem, vamos esperar. 7 horas e 28 minutos.
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1: 7h28 na 102. Olha, mandaram uma mensagem de Ilha Solteira pra gente, foi o Alves, né? O Alves dizendo o seguinte: parabéns, hoje é aniversário de 32 anos. Neste dia 25 da Guarda Municipal, a GCM aqui de Ilha Solteira. Acho que nós comentamos, né, Dele, dia desse aí na entrevista da Bia, que já lhes completava, inclusive a homenagem foi feita ontem, várias homenagens na Câmara para a Guarda, um ano no dia 4 de agosto. Ela citou aí guardas mais antigas da região, né? E foi citado Ilha Solteira, 32 anos, 22 da Guarda de Santa Fé, Dulcinópolis tem a sua guarda. Três fronteiras também, enfim. Grande abraço, viu, Caetano? Parabéns aí a vocês todos, felicidades aí no trabalho. João Dorizete Pascui, ele e Dona Tânia, esposa da Dona Tânia, é o João do Posto Murumbi. Grande Joãozinho, um abraço a ele, aos filhos, a netinha, agora também comemorando aniversário. A Jane Bonese faz aniversário hoje. Osimar Alves, meu amigo Osimar, tudo bem? Ele e a filha, a esposa da Dona Renata. Osimar trabalha na Quelec de Jales. A Cristiane Freitas faz aniversário hoje. A Mônica Coraza também faz aniversário. Parabéns, tá, Mônica? Felicidades à esposa do seu Carlos lá do IEP. Seu Carlos e Dona Mônica, bom dia para vocês. Obrigadão aí pela audiência. Ana Maria e Marilene Santos e o Geraldo Melo, tá lá em Paranaíba, professor de educação física, radialista, já passou aqui pelos 40 anos da 102, inclusive.
0: Cerimonialista. Mora em Paranaíba.
1: Paranaíba faz tempo, né, Dele, que ele
0: faz
1: saiu
0: tempo
1: daqui.
0: Que tá, né?
1: Foi lá pelos anos 90.
0: Irmão do Carlos Melo.
1: Doutor Carlos Melo.
0: Presidente da torcida do São Paulo em Jales.
1: É, o doutor Gravata, presidente da torcida
0: São Paulo, né?
1: É. 7h30 na 102. Vamos fazer o seguinte, um intervalinho e já nós voltaremos com as informações ontem da
5: Câmara. 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
13: Rádio Antena, 7:44, 7:44, ontem uma boa notícia, né? O Assis estava acompanhando a sessão da Câmara, já nos avisou, depois o Thiago Ribeiro, que é o diretor da FATEC também, fez um contato conosco com o Jornalismo 102, né, Dele? Falando sobre a liberação por parte do Centro Paula Souza de mais um curso para Jales, para a FATEC, e um curso realmente bastante promissor para a nossa região. Engenharia Agronômica, ou Agronomia, que no fundo é a mesma coisa, só a titulação, né? Engenharia Agronômica, já com vestibular a partir do ano que vem na FATEC de Jales, tá? Curso de graça em engenharia, é um curso de agronomia em Jales. Na quinta-feira nós já convidamos, o Thiago vai estar conosco para falar sobre esta conquista do Centro Paula Souza, o trabalho da direção da FATEC local. Ele, inclusive, trabalhou bastante para isso, o grupo, né, da administrativo e forças também aí que auxiliaram, forças políticas, né, porque, na verdade, senão é difícil. É um curso bastante requisitado, não são poucas as FATECs que têm, né, a agronomia, e Jales, a partir de 2027, terá. Então, esse curso, nós vamos entender tudo isso na quinta-feira. O Assis acompanhou a sessão da Câmara marcada por homenagens.
14: Olá, Claudinei. Olá, Delei. Bom dia. Ontem nós tivemos mais uma sessão camarária, na noite de ontem. E ontem nós tivemos a Câmara Municipal, plenário Tancredo Neves, cheio, né? Foi várias pessoas, parcialmente cheio. Foram a equipe da Guarda Civil Municipal, que foi homenageada com a moção de aplauso, um ano de existência no município de Jales e um trabalho já reconhecido na cidade de Jales pela a Guarda Civil Municipal. Ontem foi a moção de aplauso apresentado naquela casa de lei. Tivemos também outras moções de aplauso. Tivemos uma moção de aplauso que foi para o Rogério José Araújo, o atleta jalesense que vai representar Jales e o Brasil em Boston, nos Estados Unidos. Ele estava presente, também foi homenageado. Homenageado também ontem é o professor Luiz Antônio Nunes de Moraes. Com esse nome, pouca gente que vai conhecer. Mas quando a gente se fala professor Gordo do judô, aí toda a cidade, Jales, a região, conhece o Gordo pelo trabalho, portanto, excelente pela qualidade de trabalho e pelo trabalho que ele realiza junto com crianças, jovens e adolescentes e jovens. Portanto, em Jales, ele tem representado Jales em todas as competições oficiais, jogos regionais, jogos abertos, interior. O Gordo está presente com equipes, com atletas, né? E ele foi lembrado ontem e homenageado também ontem naquela casa de lei. Então nós tivemos também a outra homenagem, foi, portanto, a pessoal da Guarda Civil Municipal, Rafaela e equipe, né, que salvou uma pessoa no pontilhão que tentava, portanto, contra a própria vida. Foi lembrado ontem também e homenageado na Câmara Municipal. Nós tivemos a denominação também, uma homenagem e uma rua, né, da cidade de Jales, lá no Parque Industrial, Paulo Viola, prefeito Paulo Viola, a rua foi em homenagem, portanto, a uma pessoa que muito fez por Jales, né? Ele foi esportista e a família, portanto, em Jales, e foi lembrado, sem dúvida alguma, pelo vereador Rivelino Rodrigues com o nome dessa rua, o senhor Alcino Domingos. Ele, portanto, nessa rua. Nós tivemos uma sessão, essas lembranças, principalmente os vereadores utilizando a tribuna daquela casa de lei para falar a respeito das pessoas homenageadas na noite de ontem na Câmara Municipal. Nós tivemos aí o trabalho, portanto, de requerimentos também apresentado naquela casa de lei. Os requerimentos aprovados foram vários e as moções que chamou a atenção ontem na Câmara Municipal. Então, o trabalho ontem foi uma sessão até duradoura, não é? Tinha alguns requerimentos, um projeto em pauta, mas as moções de aplauso foram 5. Essas, portanto, foram muito comentadas e os homenageados, portanto, muito contentes na Câmara Municipal na noite de ontem. Então, a sessão que trouxe esse aspecto aí de homenagem na cidade de Jales.
12: Claudinei, você sabe dizer se em Jales acabou aquelas motos da Rocan, da Polícia Militar? Jales precisava de umas 20 policiais daquelas rodando em Jales. Ninguém aguenta mais molecada empinando moto, correndo e andando com escapamento sem filtro e estrala esse escapamento para todo lado, principalmente à noite, que eu também já vi.
13: Ah, eu acho que Jales
12: antigamente tinha moto,
13: tinha,
12: sim,
13: né? Tinha as motos, né? O patrulhamento da Rocan. Eu acho que Jales atualmente não tem esse tipo de viatura. A guarda, né, fez o pedido para comprar, mas ainda não tem, acho que nem no orçamento essa previsão. Mas é algo que o pessoal reclama demais. Escapamento aberto, moto, alta velocidade. De vez em quando você tá no trânsito, né, dá um medo que o cara passa e perde o equilíbrio, bate, você tá no carro ali, passa 200 do seu lado. Em relação à bicicleta elétrica, outro dia eu estava a 40 por hora na avenida, um cidadão passou de bike, não era menor não, viu, Delay?
12: Maior.
13: Mas passou e tchau, muito obrigado, só me viu e por pouco tempo no retrovisor. Então, quer dizer, se eu estava a 40 na avenida João Amadeu, a quanto estava a bicicleta?
12: Mas é o tal do chip que eles tiram, né?
13: Então,
12: um chip lá, será
13: que
12: é?
13: E não era aquelas que parecem bis, era aquela mais tradicional mesmo. Sim. Mas passou voando, eu falei, pô, mas quanto tá isso? Entendeu? Então, realmente, a prefeitura, a Câmara, né, começou aquele movimento de dar uma uma normalizada na situação aí.
12: Mas pelo jeito também não andou, né?
13: É, mas o problema é que tem regras superiores, né? Não adianta fazer uma regra aqui que não vai funcionar.
12: Aí então, tem que ter CONTRAN no meio.
13: Exatamente, tem que ter esse cuidado aí para não ficar ruim só. Então, é mesmo uma preocupação. Bikes elétricas, a indisciplina dos condutores, não é todo mundo, viu, pessoal? Eu acho o bike elétrico uma grande sacada, não é um veículo tão barato assim, mas que ajuda demais, principalmente quem não tem habilitação, e atende principalmente duas classes, né, Delei? Os mais jovens e os mais velhos, né?
12: Sim.
13: Aqueles que não tiraram carta de moto. É, em tempo, tem uma nota que nós acabamos de receber do tenente da Polícia Militar, que está no comando, o tenente Calhan, está à frente da segunda companhia aqui em Jales da Polícia Militar. Na noite de ontem, a Polícia Militar capturou um indivíduo procurado pela Justiça em Ponta Linda. Durante patrulhamento, as equipes localizaram o indivíduo em frente à sua residência. Após a abordagem e a confirmação do mandado de prisão, ele foi conduzido à Central de Polícia Judiciária em Jales, onde a ocorrência foi apresentada à autoridade policial. O indivíduo permaneceu preso e agora aguarda a transferência para a unidade prisional. Tem mais gente participando conosco. Final do telefone 4331. Ô, pessoal, se possível, coloquem o nome, tá? Quando não tem nome no zap, para facilitar para a gente aqui.
12: É, concordo plenamente que Jales precisava de equipe da Rocan fazendo patrulha pela cidade. A coisa está bem feia em Jales.
13: Ainda, né, Delei, que a Polícia Militar diariamente, principalmente o Grupo Vizinha Solidária, vê aqui a atuação desse pessoal aí todo dia, toda hora, tem uma viatura da PM em frente à Central de Polícia Judiciária aqui em Jales. Diga-se de passagem, a gente ainda, viu, pessoal, nós os golpes não acabaram não, viu? Com certeza alguém de ontem para hoje tomou algum golpe. É que, infelizmente, o Jornalismo 102 não está tendo acesso às ocorrências que chegam a Polícia Civil. Chegou para nós da Polícia Rodoviária, inclusive o Assis daqui a pouco vai falar sobre acidentes, né? Vários acidentes aqui próximo a gente, inclusive da Polícia Rodoviária, chega da Polícia Ambiental, chega do Corpo de Bombeiros, da Guarda Municipal, mas da Polícia Civil, que a gente imagina também deve estar trabalhando, não tem nada. 7h53. Concordo plenamente, né, Delei? Aqui o ouvinte mandou, tal, tem mais gente participando aqui pelo nosso WhatsApp. Prefeitura de Votoranga quer implantar parklets
12: na parklets.
13: Rua, parklets, né, é isso? Na Rua Central do Comércio. A iniciativa visa criar espaços públicos de convivência em área urbana.
15: O senhor
13: Orlando Ribeiro, como é que é essa história, senhor Orlando Ribeiro? O senhor pode contar para nós, então, aí de Votuporanga?
16: Bom dia, amigos e amigas do Antena Ligada. Vamos com as informações aqui de Votuporanga. Nesta terça-feira, dia 25 de agosto de 2026, estamos nos aproximando do final do mês. E aí entra aquele período, né? Terminou agosto. Quando você piscar, você já tá cantando junto com a Simone, ou então é Natal, né? E o ano escorrega numa rapidez impressionante. O tempo amanheceu firme, né? Sol de brigadeiro, a temperatura mínima foi de 19 graus centígrados e a previsão é que ela chegue até 31 graus no decorrer do período. A Associação Comercial de Votuporanga promove hoje, às 8h30, daqui a pouquinho, por exemplo, portanto, uma reunião com comerciantes para apresentar e discutir o projeto de lei da Prefeitura que prevê a implantação de parklets na cidade. O encontro será realizado no auditório da Associação Comercial e terá como objetivo apresentar a proposta, esclarecer dúvidas e promover um diálogo com os comerciantes sobre os possíveis impactos e oportunidades para o comércio local. Para quem não sabe o que é parklets, são aquelas extensões temporárias de calçadas que promovem o uso do espaço de forma democrática a partir da conversão de uma vaga de estacionamento de automóveis na via pública em um local para a permanência de pessoas. Tipo uma sala de visitas, né? Mas no meio da rua. No meio não, né? No cantinho da rua. São ampliações temporárias no passeio público realizadas por meio da implantação de plataformas sobre a via pública. Tipo decks, Sabe os decks que você vê aí nas represas? Podem ser equipados com bancos, floreiras, mesas e cadeiras, guarda-sóis, aparelhos de exercícios físicos, paraciclos ou outros elementos de mobiliário com função de recreação ou manifestação artística. O Parklet é uma alternativa rápida e eficaz para áreas desprovidas de espaços públicos e serve também como a criação de um lugar definido para estar. Um ponto de encontro. Sua implantação permite que uma comunidade reinvente o seu próprio espaço de convívio, construindo novos imaginários possíveis da cidade. Essa é a definição bucólica, né? Isso é muito comum em cidades turísticas, né? Quem foi já, por exemplo, em Águas de Lindóia, Serra Negra, esses locais, Poços de Caldas, né? São muito comuns. Tem até algumas que têm algum... sofás e tal. Mas é claro que vai ter problema com relação a alguns comerciantes que vão ser contrários à ideia, porque vai suprimir vaga de estacionamento. Mas são temporários. Pode ser mudado de vez em quando, pode ser alterado o local. O importante é proporcionar ao pedestre, ao visitante, àquele que está ao transeunte, um local para descanso, para bater papo, para conversar. Mas é aquela história, né? São problemas urbanos que merecem ser resolvidos imediatamente, né? Mas que vai dar polêmica, vai. Pode ter certeza absoluta que vai dar polêmica. Bom, infelizmente nós tivemos recentemente aqui em Votuporanga um incêndio numa residência e um policial militar voluntariamente, né? Tentou apagar o fogo, tentou auxiliar do trabalho do seu, ele já tinha sido bombeiro há muito tempo atrás, e infelizmente ele acabou se ferindo, né? Teve uma queda de uma laje e teve que amputar a sua perna. Ele saiu da UTI ontem, né? Estava aguardando vaga na enfermaria e está se recuperando. É uma pessoa muito forte, né? E acredita-se que ele deverá superar em breve esse desastre, nessa, essa tragédia em família. A ele, a nossa solidariedade. De Votuporanga para a Antena Ligada, falou Orlando Ribeiro.
13: Muito bem, seu Orlando. Explicou pra gente aí, então, o que que é o tal do Parklets, né? O Parklets, que Votuporanga tá querendo criar. Muito obrigado. O senhor volta daqui a pouquinho. Parece que o Palmeiras tá vendendo jogador, né? Já para o Manchester.
12: 20 milhões de reais.
13: É, o Palmeiras que não tá precisando de dinheiro vende, né, Delei? O Corinthians tá louco para vender alguém, fazer, levantar uma graninha.
12: Mas é porque não tem nenhum jogador de 220 milhões de reais.
13: Foi caro o tal do Alan, inclusive, rapaz, hein, Orlando? Exploraram,
12: tem,
13: hein,
12: tem senhor? Tem futebol para tudo isso, será?
13: Então, mas aí, exatamente. Senhor Orlando, vocês exploraram, hein? O Delei, mas a boa hoje é que, junto com o Mário lá do Império da Pizza, hoje nós estamos sorteando uma pizza a partir de agora. Todas as mensagens que chegaram concorrem ou estão concorrendo. 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
12: Claro.
13: Uma camiseta, tá? Uma camiseta e uma pizza lá do Império da Pizza. Para você que está ouvindo a 102, continua conosco. O Assis vai falar sobre uma história. Aqui pertinho de Jales, uma senhora foi abrir a porta da casa, da zona rural, e esse é um perigo, né? Eu vou falar, eu ando bastante no sítio, tenho medo danado desse bicho. Uma cobra acabou picada por uma cascavel, ela estava grávida.
12: Puxa,
13: ela foi socorrida, e aí os médicos tiveram que fazer uma cirurgia de emergência, uma cesárea, né? Mas a boa notícia é que criança e mãe estão bem, mas com 36 semanas. Eu não sei exatamente qual é o mínimo aí, tinha 36 semanas de gestação. Fiquem ligados na Rádio Antena 102, a gente vai voltar daqui a pouquinho, sorteando essa pizza, falando de esporte e essa exploração que o Palmeiras fez, viu, senhor Orlando? Que isso? Tudo essa grana?
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13: 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Rádio Antena 102, quando as coisas estão uma melhoradinha, né, Delay? É notícia boa de venda, de exploração ao time inglês, ganhou no Campeonato Brasileiro. O Modinha aparece, né? O torcedor Modinha, negócio impressionante.
12: Ah, não, eu falo que ele desaparece.
13: O filho do presidente. Eu convidei pra vir aqui na 102 pra gente falar de Palmeiras, falar umas coisas. Aí disse que vai ver quando o Corinthians sair da Libertadores. Então fica combinado então, viu? Quando sair da Libertadores. Doutor Rodrigo Cabazano, um abraço. Obrigado aí pela companhia, pela audiência. Ele é VAR também, né, Dedê?
12: Ele é VAR.
13: Ele é VAR. Fica de olho. Tá valendo pizza? Quer ganhar? Fica ligado na 102. São 8 horas e 5 minutos. Junto com o Império, hoje tem uma pizza aqui na programação. E na sequência, tem um punhado de ocorrências hoje, hein, pessoal? Hoje tá bem legal o noticiário do Assis.
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8: Aos amigos do Antena Ligada, estamos chegando com as informações do plantão policial. A base operacional da Polícia Militar Jalesense atendeu ontem, por volta das 18 horas e 10 minutos, um acidente na vicinal Assis Capim, a vicinal que liga a SP-320 à Aspásia. Um caminhão tanque de óleo, mas vazio, e um caminhão de tijolo. O caminhão tanque acabou atingindo a traseira desse caminhão de tijolo. E o condutor acabou sendo vítima leve neste acidente. Nas demais, rodovia pertencente à base da cidade de Jales foi tranquilo. Na região, um animal foi atropelado na SP-320 entre Fernandópolis e Estrela do Oeste. O bovino, portanto,

0: após ser atingido por um veículo na madrugada de ontem, no quilômetro 556 da rodovia Euclides da Cunha. A colisão ocorreu por volta das 5 horas do trecho que liga Fernandópolis à Estrela do Oeste, nas imediações do Ferro Velho São Paulo. Após o acidente, o animal permaneceu caído no acostamento da via até a chegada de equipes do Departamento de Estradas de Rodagem, DR, e fizeram aí a remoção do local, portanto, tirando o animal que já estava morto, e foi utilizado uma pá carregadeira da Prefeitura Municipal. Caso reacende aí alerta sobre o perigo de animais solto na pista ao longo da SP-320. Conforme os dados preliminares, este foi, portanto, o quinto atropelamento de bovino registrado no mesmo trecho nos últimos meses. Preocupado aí motoristas e autoridades que trafegam diariamente pelo local. Todo cuidado é importante, hein? Um acidente envolvendo também dois carros e um ciclista mobilizou a equipe da Secretaria Municipal de Trânsito, os bombeiros e Polícia Militar na manhã de ontem, em Fernandópolis. As informações chamou a atenção, portanto, do aparato para o local. O veículo Sandero trafegava pela rua Minas Gerais, sentido bairro ao centro. Quando chegou ao cruzamento da rua Ângelo Mioto, foi surpreendido por uma Honda City. Ainda de acordo com as informações, a Honda City teria avançado a sinalização de parada existente no cruzamento. O Sandero acabou atingindo a lateral desse Honda. Com impacto, o Honda City rodou no cruzamento e atingiu um ciclista que passava no local e acabou saindo ileso, mas houve danos. O motorista do Sandero foi socorrido pela equipe de resgate, encaminhado à unidade do pronto atendimento de Fernandópolis, a UPA, com ferimentos provocados aí pelo acionamento do airbags. Portanto, ele acabou tendo esses ferimentos. Nós tivemos por Jales. A Polícia Militar Ambiental aplicou multas por corte ilegal e irregular de árvores nativas em Jales. Durante fiscalização de patrulhamento rural em Jales, Polícia Militar Ambiental constatou a remoção irregular de 9 árvores nativas, mojoleiro e também guatambus, uma propriedade rural próxima à rodovia Frijales. Apesar da apresentação de uma autorização emitida pelo sistema de autodeclaratório da CETESB para o corte de 10 árvores, a fiscalização identificou divergências nas espécies. Licença autoriza o corte majoritariamente o manejo de árvores exótica, a Leucena, e o que não correspondeu com a vegetação efetivamente derrubada. Por descumprir a exigência do documento, a legislação ambiental, o responsável foi atuado em R$ 2.700 e a madeira cortada também apreendida. Nós tivemos Polícia Militar de Jales foi averiguar a morte de um suspeito por suicídio. A vítima, um senhor com mais de 80 anos, o serviço de verificação de óbito SAMU foi acionado, foi um suicídio, e informou que ele morava sozinho, essa informação, e que uma filha sempre acompanhava e comparecia constantemente na residência. Ao comparecer, deparou com o pai já sem vida. Morte, portanto, foi por suicídio registrado na última sexta-feira, na proximidade do mercado Hildo, no Jardim Paraíso. Nós tivemos também a Guarda Civil Municipal, que foi homenageada ontem na Câmara Municipal, tem feito aí atuações importantes na cidade de Jales. Tem, portanto, feito aí um trabalho de patrulhamento em prédios públicos, sempre quando é chamado, estão lá. São duas viaturas que trabalham, portanto, constantemente. 28, representantes da Guarda Civil Municipal. É uma estrutura que tem aí, sem dúvida, dado certo em Jales. Acidente na Avenida João Amadeu, com a Rua 15, uma motocicleta, uma Honda Bis e um Corsa, portanto, acabaram se envolvendo. Essa Honda Bis acabou atingindo a traseira desse Corsa. Houve danos E a condutora da Honda Bis também recebeu os cuidados aí da Guarda Civil Municipal, que foi controlar o trânsito. Outro acidente também, esse foi no Jardim Arapuã, onde a Guarda Civil também esteve presente, envolvendo aí um veículo. Ao passar, percebeu uma motocicleta, uma Honda Bis, caída, né? Ao verificar, foi no cruzamento das ruas Graciliano Ramos com a rua Carlos Dumont de Andrade. A vítima, ela acabou perdendo o controle, caiu, teve lesões. O SAMU, ela foi socorrida pelo SAMU, encaminhada, portanto, ao UPA, na cidade de Jales. Portanto, trabalho aí da Guarda Civil Municipal, sempre presente, e aí solicitado está lá para atender a população jalesense. Gestante é picada por uma cascavel em um sítio e passa por cesárea e emergência na Santa Casa de Fernandópolis. A dona de casa, VLSS, 34 anos, viveu um momento de aflição após ser picada por uma cobra cascavel em uma propriedade rural a 3 quilômetros de Indiaporã, no interior de São Paulo. A grávida, de quase 8 meses, ela pisou acidentalmente na serpente e, ao abrir a porta da casa no sítio onde ela morava, a vítima sofreu a picada nos pés esquerdo, foi no pé esquerdo, passou a sentir dores intensas, enjoo, dormência no âmbito atingido, principalmente no ombro. Inicialmente, uma corrida contra o tempo para salvar a vida da vítima e também do bebê. A moradora buscou atendimento imediato nas unidades de saúde de Indiaporã e Ouroeste, onde começou a receber as ampolas de soro. E, no entanto, o quadro clínico se complicou quando a gestante apresentou forte reação alérgica da medicação. Diante, portanto, da queda rápida do batimento cardíaco, piora, portanto, do sintoma, a equipe médica optou por transferir com urgência para a Santa Casa de Fernandópolis, localizada a 40 quilômetros do município, onde ocorreu o acidente. E ela, a dar entrada, portanto, no hospital, com insuficiência respiratória e ainda, além disso, urticária, a paciente, com 35 semanas de gestação, foi levada diretamente para a sala de cirurgia. A equipe médica optou pela cesárea imediata para evitar complicações fetais causado aí pelo veneno da serpente. O procedimento foi bem sucedido e garantiu o nascimento seguro do pequeno Samuel. Após receber a alta médica, totalmente fora de perigo, a família decidiu deixar a rotina do campo e mudou, em definitivo, para a área urbana da cidade de Indiaporã. E morte de um adolescente achado numa mata após 13 dias de busca e investigado agora pela polícia em Votuporanga. O corpo do estudante Guilherme Zanetti Mesquita, 17 anos, foi sepultado no cemitério municipal de Votuporanga. O jovem estava desaparecido desde o dia 10 de agosto e foi localizado sem vida em uma área de mata fechada após uma grande operação de busca promovida pelas forças de segurança da cidade de Votuporanga e região. Guilherme desapareceu após sair correndo da sua residência em direção a Matagal, momento em que uma equipe do SAMU chegava para atendê-lo. Pedido de sua mãe para auxiliar as buscas, a Polícia Civil acionou, portanto, o canil do 9º Batalhão de Ação Especial do BAEP de São José do Rio Preto, que ajudou cão farejadores para, portanto, chegar até o jovem. A polícia rastreou, portanto, a rota do adolescente e conseguiu primeiro a sua mochila, em seguida o corpo em um riacho. As causas do falecimento ainda é incerto e está sendo, portanto, apurada pelas autoridades policiais. Foram essas informações do plantão policial para os ouvintes do Antena Ligada.
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13: 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Dele, eu tô preocupado que ainda não chegaram aqui os refris, né? Que eu faturei aí na classificação do Corinthians. Tem o Gustavo da Vance, né? Já vamos bloquear aqui, já vamos aplicar o transfer ban em todo mundo. Gustavo da Vance, 2, o que devia e o outro novo. O de Urânia, tudo bem que lá em Urânia não tem erro, lá é uma poupança, né? Só esperar
12: não,
13: que chega.
12: Não, lá não tem erro.
13: E eu acho que eu tô mais preocupado é com o avance mesmo, porque também o irmão do Ganso é firmeza.
12: O caminho já acharam o caminho, né? Aí você entra lotado, você vai ter que ir na captura, talvez.
13: É. Não, fica tranquilo. Agora é o seguinte, hein? Refrigerante Sabor aqui tá junto conosco, meu sócio de apostas, o Kikão, só um minuto. Domingo, Deleizão. Se alguém quiser...
12: Deus, se fosse você...
13: Dá um passo à frente aí.
12: Pode dar
13: um
12: conselho? Se o conselho fosse bom, a gente não dava, né? Vendia, sim, o conselho.
13: Sim.
12: Mas presta atenção. Bate na mesa, faz a aposta, mas fala assim, daqui pra frente agora, as apostas têm que ser casadas.
13: Ah, é? Não,
12: tem traz que ser. O fardo, deixa aqui ali com a Fernanda. Isso, isso. Você pega o seu, deixa do lado.
13: E é assim.
12: Guardadinho ali.
13: Ah, exatamente.
12: Ganhou, perdeu, tá ali. Tá. Já leva embora. Deleizão. Vai acabar teu sofrimento.
13: Deleizão, você sabe tudo. Você realmente, desde que você despontava o seu futebol no tempo, no campo da FEPASA, você é um expert, você realmente pensa rápido, né? Como você travando, você já pensava rapidinho, né, Deleizão? Era aquele cara, joga...
12: Bola no meu pé. Antes da bola chegar no meu pé, eu já sabia o que eu ia fazer.
13: Mete no
12: Deleizão. Mas o jogador hoje diferenciado é esse, Claudinei. O cara já imagina a jogada antes da bola chegar no pé dele.
13: Ô, Deleizão, vamos mandar um abraço. O Wagner tá... O preferido está, nesse momento, mexendo na roda traseira.
12: O Wagner?
13: É.
12: De novo, em roda?
13: É, na roda traseira.
12: Tá gostando de mexer em roda,
13: hein? E é sempre o mesmo, hein? Já a segunda vez, na mesma rodinha. E ele tá lá no Cidinho, porque o Cotonete, pra variar, perdeu a hora, não chegou até agora pra trabalhar ainda.
12: Ah, vou te falar, hein? Vê onde você tá passando nas ruas aí, que você tá passando perto de...
13: De novo?
12: De cabeça de
13: parafuso. O mesmo carro, a mesma roda.
12: Não, parafuso. Deve ter um parafuso de cabeça pra cima lá.
13: Então, ele mandou até a foto aqui agora. Olha aqui, ó, o tamanhozinho dele aí, ó.
12: Deixa eu ver.
13: Olha o tamaninho.
12: Nossa, pequeno parafuso, hein?
13: Foi até no aro, hein?
12: Não, mas eu tô te falando.
13: Uma dica do Cidinho Borracheiro e do Dior, né? O Cidinho, eu fui num sábado, foi socorrer a gente, eu procurei a cidade inteira, não tinha ninguém, inclusive nem ele tava trabalhando, né? Porque eu fui dar uma de esperto, tirar o prego do pneu, aí ele esvazia. E o Dior falou a mesma coisa, né?
12: Mas você fez isso?
13: Eu fiz e
12: pensei. Ah, que legal.
13: Aqui o preferido no domingo à
12: noite.
13: Porque
12: o senhor não procura um lugar, deixa lá o parafuso, não tira não, que você tirar vai esvaziar.
13: É, né? Não, mas ó, no domingo à noite...
12: Aí é que é ditado, quem não tem as banhas, não entra não sem a ajuda de um profissional.
13: Deleizão, o preferido no domingo à noitezinha, já ele falou, ó, tá fazendo um barulho, eu vou rodando devagarinho, você vai olhando.
12: Faz tec, tec, tec, tec.
13: Tec, tec, aí eu vi tec e eu falei, pode parar. Ele falou, o que foi? Eu falei, não, tá tudo certo, dá uma olhadinha aqui.
12: Olha o parafusão aí.
13: Olha o parafusão. O esperto queria tirar, Delei.
12: Aí
13: queria, cê, não, o esperto.
12: Aí, como você já tinha um know-how.
13: Ah, eu tenho know-how, né? Peguei
12: pra já...
13: Não, mexe não, deixa de boa aí que vai dar tudo certo. Gente, olha a hora, são 8h43, Deleizão. Tá valendo hoje pizza e camiseta na 102. Ontem teve sequência o Brasileirinho, mas alguns prélios foram disputados ontem.
12: Olha o Novo Horizontino, meu amigo. Aí sim, Novo Horizontino. 4-1 em cima do Atlético, fora de casa, hein?
13: É.
12: O Sport 3-0 no América. E hoje teremos o Atlético Goianiense e o Botafogo. E o fechando a rodada, Juventude pega o CRB a 19h30 na Alfredo Jaconi.
13: Ô, Delei, tá
12: e com isso o Horizontino foi lá pra cima, eu acho.
13: Ah, é, foi. Agora com essa.
12: Tá lá, quarto lugar.
13: Quarto lugar, com 40 pontos. Ô, Delei,
12: aí,
13: com
12: sim.
13: Esse, tá 4 do líder, viu?
12: É,
13: tá
12: 4
13: do líder. E tá 4 do
12: sétimo.
13: Eu
12: acho que dessa vez o Horizontino sobe, porque das outras vezes sempre ficava primeiro, segundo e caiu.
13: É.
12: No final, agora ele tá sempre ali brigando. E agora vai subir.
13: Ó, tá mais, ele tá crescendo, talvez possa crescer na hora certa. E aí, Dele, tá dando a impressão que realmente esse vai ser o ano do acesso do Novo Horizontino, Dele? Você tá sentindo?
12: Eu acho que tá diferente, na verdade, né? Esse ano na Série B pro Novo Horizontino, que todos os seus anos anteriores sempre despontou ali entre o primeiro, segundo colocado, primeiro, segundo, terceiro. Sempre, e no final... Faltando talvez três partidas, ele perdeu pontos importantíssimos, principalmente dentro de casa.
13: Dentro de casa.
12: E aí faltou um ponto para subir.
13: É.
12: E perder o ponto que não podia perder. E agora tá diferente. E eu torço para que o Novo Horizontino suba.
13: Ô, Delei, ó, é o seguinte, agradecer.
12: Porque pelo menos fica o Novo Horizonte, porque do jeito que tá o Mirassol.
13: É, o Mirassol.
12: Mirassol tá... tem que tirar o pé do chão agora, hein?
13: É, o Mirassol tem que tirar. O legal seria se subisse a Votuporanguense, né, Delei?
12: Ô, Donda, isso aí nós vamos agradecer, só se o Provo quiser.
13: Ah,
12: isso
13: eu
12: aí,
13: quero, vixe, eu quer... adoro.
12: Não, eu vou
13: ô,
12: te
13: Delei,
12: falar.
13: Ó, o Donda
12: de
13: é o
12: graça
13: seguinte.
12: Você quer até injeção na testa, filho. De graça, se der pro Claudinei, ó, tem uma injeção que tá dando na testa. É de graça? Aí, o Claudinei vai voando.
13: O radião em cima de cê duas
12: é
13: caixas de abóbora paulistinha. Essa daí é abóbora menina ou paulistinha? Eu acho que é a menina, né?
12: Ah,
13: ó, o Edilson Donda...
12: Você que ficou muito tempo lá, que você quer ruralzão, você tem que saber falar, né?
13: Não tá dando pra diferenciar, não. Ou é paulistinha...
12: É a caipira,
13: Ou é abóbora menina.
12: É a caipira.
13: E ele fica mostrando foto de uva, foto de limão.
12: E o radinho de nós.
13: O radinho de nós. Tá, não sei aí, Adelê. Ele tá em você aí.
12: Comentário. Ele ficou esperto com o senhor. Ele fica postando uva e laranja. Aí você fala... Aí ele falou, eu quero ver agora se era aqui a abobrinha.
13: Não.
12: É.
13: Vamos fazer a feira. Nós vamos com a Kombi, inclusive...
12: Grande Donda.
13: Inclusive, né, Adelê, indo com a Kombi do programa Quintal da Antena, até a possibilidade de dar uma volta
12: com ele. Um abraço e um bom dia pro Reco. Encontrei o Reco sábado à noite, certo? Por volta das 8h30 eu não posso.
13: Não falo
12: o lugar da minha fonte.
13: Não fala.
12: Entendeu?
13: Entendi.
12: E nos ouve todos os dias o Reco da Embrapa. Abração, Reco. Obrigado pela audiência aí, meu amigo.
13: Ah, tá bom. Dele, prepara o cartola então aí, porque ontem o Botafogo perdeu em casa para a equipe do Atlético do Paraná, 3-2. O Botafogo tá despencando, tá com 30 pontos, mas ainda tem um respirão ainda. 6 pro rebaixamento, mas já figurou lá em cima. E o Atlético do Paraná começa a gostar do negócio, Deleizão. Delei, tem um jogo a menos que o Flamengo, é verdade.
12: Paranaense, quantas partidas não é derrotado, seja empate ou vitória.
13: É
12: muito, hein?
13: É bastante.
12: O São Paulo precisava se espelhar no que está acontecendo lá em Curitiba com o Atlético Paranaense, viu? Porque a coisa tá feia, hein?
13: O Delei, aí é o seguinte, ó, o Atlético Paranaense, ele tem um jogo a menos que o Flamengo. Tudo bem, vamos esperar até que o Mirassol ganhe esse jogo para se reabilitar.
12: O Mirassol pega quem? O Palmeiras, filho.
13: Aí... O seguinte, aí você pega o jogo Flamengo e Palmeiras, que ainda vai acontecer. Eu acho que é no Rio, né, Fabinho? Acho que é no Rio esse jogo. Se empatar, Delei, e o Atlético ganhar na rodada, o Flamengo, considerando que o Mirassol ganha o jogo, o Flamengo vai a 46, o Atlético do Paraná vai a 47 e fica 4 do Palmeiras. Então,
12: não podemos descartar o Atlético Paranaense.
13: O Atlético Paranaense tá vivão aí, meu chato.
12: Ah, mas tá a 7 pontos do Palmeiras.
13: Ah,
12: então. É muito ponto, hein?
13: Bom, tá valendo
12: o refrigerante. Mas você gosta de secar o Palmeiras? Para com
13: não,
12: isso.
13: Beleza.
12: Deixa os meninos em paz, rapaz. Deixa eles em paz. Deixa eles ganhar um título, pelo menos. Venderam agora o garoto Alan lá por 220 milhões de reais. Vê se nosso time tem alguma coisa dessa. Vê se São Paulo tem um jogador pra vender por 220 milhões. Aonde? E o Corinthians também.
13: Nem o
12: Yuri Alberto tem uma proposta dessa. Porque se tivesse, já tinha sido vendido.
13: O Buta, por exemplo, é bem mais barato que
12: isso,
13: né,
12: Delei? Nossa, o Buta tá louco. Até agora não mostrou pra que veio.
13: E tá sendo usado, né, Delei?
12: Usado no banco, sentando no banco.
13: Não, tá. Jogou de titular alguns jogos.
12: Mas tá bom. Bom, Cartola. Primeiro lugar do Cartola, Claudinei. Já vamos falando aqui que o primeiro lugar dessa rodada que terminou ontem, né? Com a vitória da Paranaense é o Márcio Merloto.
13: Márcio Merloto.
12: Vai levar um fardo agora aqui uma camisa dos 40 anos da Rádio Antena 102, que comemoramos agora no mês de agosto. 40 anos, 4 décadas.
13: O Márcio Merloto, né?
12: Márcio Merloto do Merloto Futebol Clube fez 106,91 pontos.
13: Ele não foi ele que ganhou a última, não?
17: Uai, não lembro, hein? Não,
12: será
17: não
12: que lembro. Tá atualizado? Deve estar, tá, né?
17: Não.
12: Vamos ver. Ah, não, peraí, acho que não tá, hein? Em segundo tá Andressa, foi o mesmo no ano passado. Andressa em segundo lugar. Não, não tá atualizado.
17: Não, não
12: pode segurar as pontas aí. Não...
17: É, porque.
12: Ô, Márcio, não foi você por enquanto. Porque tá o Gabriel Castilho no Exacoço, Márcio Sajone, Bruno. Não, não tá atualizado então, o Cartola vamos... ainda. Vamos aguardar os acontecimentos.
17: É isso aí. A espera da eleição, não seja ansioso.
12: Mas você que falou assim, vê o Cartola aí.
17: Não, eu falei ver. Por... não falei pra divulgar, eu falei ver o Cartola. Ó, não tem brasileiro nesse meio de semana, né, Delei? O Corinthians vai descansar. Jogadores do Corinthians. O Corinthians está tentando vender alguém para levantar uma grana. O Palmeiras, que nem precisava de grana, já tá aí. Daqui a pouco o seu Orlando vai falar.
12: Não, o Palmeiras precisa de grana, sim. A hora que a Leila sair de lá, tem que receber tudo, hein? Ela vai querer ter as vírgulas, igual o Paulo Nobre recebeu e foi viver a vida dele.
17: Ô, Delei, ó, lateral do Corinthians tem um equipamento com mais de 250 exercícios, o Mateuzinho, na sua residência. E
12: olha,
17: ele
12: aí
17: postou nesse fim de semana, ele não jogou, fazendo exercícios em casa. Não,
12: mas como é que é o negócio? Um aparelho que faz 250
17: exercícios? Não, equipamentos para mais de 250 exercícios
12: tá, diferentes.
17: Entendi. E
12: Transferban, lesões, como Diniz lida com baixos elenco curto. O seu Valdecir, responde para mim essa pergunta, ó, como fazer com o Transferban do Corinthians? Como fazer com as lesões que eles estão tendo e como o Diniz está lidando com tudo isso aí? Fala para mim, se você manda um áudio, mas não manda chorando, não. Manda firme.
17: Ô, Delei, mas é engraçado. Eu tô falando do futebol, Vossa Excelência já pega pelo lado financeiro.
12: Mas apareceu ali.
17: Exagerada.
12: E o Lingard? Lingard, em inglês, perde espaço, mas tem apoio de Diniz. Mas foi uma boa contratação do Corinthians. O tal do... Como é que é o nome dele?
17: Jess Lingard.
12: O nome dele é de artista de Hollywood. Eu acho que em Hollywood ele faria sucesso pra caramba. Agora no Corinthians não tá fazendo nada.
17: Ele veio com um empréstimo até o fim do ano. Se eu não me engano, ele tem um gatilho de metas.
12: Tem um gatilho de meta que não vai ser usado e vai embora no final do ano.
17: Não sei não, hein?
12: Ah, para, Jess Lingard, o quê?
17: Ele é prestigiado pelo Diniz.
12: Mas uma notícia boa. Só vou dizer uma notícia boa. Clube paga direitos de imagem, mas ainda deve a elenco. Tem uma boa e uma ruim, não tem jeito. É bate a sobra com o Corinthians.
17: Mas 4 dias de atraso, Delei, não tá ruim não. O direito de imagem é a parte mais cara, né? O direito de imagem, ele é... Normalmente, tem-se o salário dos jogadores e depois o direito de imagem, né? E a parte mais alta é o direito de imagem. Então, pagou. Corinthians tá de folga, hoje retorna aos treinamentos na parte da tarde. Você quer ganhar uma pizza, manda uma mensagem. Você pode ganhar a pizza e também a camiseta da 102. É isso, né, Delei, que nós estamos...
12: Perfeitamente.
17: Muito bem. Vamos chamar o representante daquela cor, Delei, porque tem agora o branco, né, Delei? Tem só o azul mais.
12: Sabia, não. Por dentro.
17: Você que...
12: Não, eu não sei de nada.
17: Você que me falou.
12: Que tá falando aí.
17: Você que me falou.
12: Você que falou.
17: Eu não
12: sei. Assume as suas coisas aí.
17: O Orlando sabe. É o Orlando que esteve de férias, fez uma viagem de navio, ele e o Doctor, né? Uma viagem romântica de navio, outra, né? A segunda viagem, eles gostaram, né, Delei? Foram no final do ano e foram agora de novo, os dois.
12: É isso aí.
17: Muito bem, seu Orlando Ribeiro, exploraram o time inglês, hein, seu Orlando? Não vale isso tudo, não.
18: E nós estamos de volta dentro do Antena Ligada, vamos falar de futebol e a caixa registradora da Leila Pereira já está movimentada mais uma vez, né? Palmeiras acertou ontem a venda do jogador Alan ao Manchester City. O acordo entre brasileiros e ingleses foi fechado em 40 milhões de euros totais, ou seja, cerca de 240 milhões de reais na cotação atual. Esse foi o valor mínimo exigido pelo Verdão no início das conversas, né? E desse montante, 37 milhões e meio serão fixos e os outros 2 milhões e meio em bônus por metas. Por isso, o camisa 40 já não joga mais pelo Palmeiras. A sua despedida acabou sendo na goleada por 4-1 sobre o Vasco no último domingo, dia 23, quando atuou como titular. De acordo com fontes, o jovem alviverde é visto pelo time inglês como o nome ideal para suprir a saída de um outro brasileiro, o compatriota Savinho, que está sendo negociado com o Tottenham Hotspur. Na Premier League, Alan já tem à espera um contrato de longa duração para assinar com o Manchester City, clube que hoje é dirigido pelo técnico italiano Enzo Maresca. Jogador de 22 anos deixa o Palestra Itália depois de duas temporadas no elenco principal. Ao todo, Alan fez 96 jogos oficiais, marcou 9 gols, além de ter contribuído com 12 assistências. Era titular absoluto e um dos nomes de confiança do técnico Abel Ferreira no Verdão. Nos últimos meses, clubes como Napoli, Newcastle e Aston Villa também demonstraram interesse no jogador, mas não avançaram nas negociações. Velho parceiro comercial do Palmeiras, o City veio com força e fechou a contratação, dando sequência à reformulação da equipe após a era Pep Guardiola, né? Era o Guardiola, era o técnico, agora não é mais. Então tá aí, Palmeiras perde um grande jogador. Quem deve atuar nessa posição é o John Arias, consequentemente abre um espaço maior para o Felipe, né? Felipe Anderson e o próprio Maurício também, ou Sousa, mas a verdade é que vai fazer falta, né? Vai fazer falta porque era um jogador que atuava do meio de campo para frente, né? Era uma força para o ataque do Palmeiras. Agora coisa complica. Palmeiras joga amanhã contra o Santos, né? Horário de Brasília, joga em casa contra o Santos na partida de ida pela Copa do Brasil. Depois, no domingo, enfrenta o Mirassol aqui no Maião, né? Pertinho de casa aqui. E depois a partida de volta contra o Santos no dia 2 de setembro, às 21 horas e 30 minutos, horário de Brasília, jogo na Vila Belmiro. De Votuporanga para a Antena Ligada, falou Orlando Ribeiro.
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0: 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Hoje abre a pizzaria e também a camiseta da Rádio Antena. Ô, Delay, essa vai ser uma semana de Copa do Brasil, né? Copa do Brasil. São Paulo joga com quem, Delay?
1: O São Paulo...
0: joga com o Corinthians, né?
1: Com o Corinthians. São Paulo e Corinthians, né? Numa preliminar de algum jogo desse aí. Dia 27 de agosto, quinta-feira, o Internacional pega o Grêmio. Hoje, às 21 horas, Cruzeiro e Atlético já começa a resolver seus problemas. Amanhã, Vasco e Vitória. E amanhã também, Palmeiras e Santos. Certo?
0: Sobre
1: 9:30 deve ser o jogo da TV.
0: É, sobre o jogo, né, senhor Orlando? Aí a expectativa é se o Santos vai mandar o Neymar para esse jogo, né, Delay? Porque é o tal do campo sintético. Eu acho que ele poderia jogar, não sei. E acabar de vez com essa polêmica, né?
1: Também acho.
0: Que é isso aqui que o nosso Edilson tá mandando? Que animal que é esse aqui, Delay? Você conhece bastante de animais.
1: Não, é um cervo? É uma capivara, né?
0: Ô, Edilson, escreve aí ou manda um áudio. Que bicho que é esse aí? Ele filmou agora no meio da lavoura lá e mandou pra nós. São 8:57. Delayzão, fale do seu São Paulo. A torcida do São Paulo quer saber tudo sobre os tricolores. Você é o representante da torcida do São Paulo.
1: É, o gato subiu em cima do telhado pro nosso glorioso Dorival Júnior.
0: A diretoria começa a ser
1: pressionada. São Paulo vem de
0: 10 né?
1: partidas sem vencer. Sem vencer nos campeonatos que tem disputado. Brasileiro, desclassificado da Copa do Brasil. Tá na Sul-Americana ainda. Mas não tá nada legal, não. E o São Paulo lá, o caminho que o São Paulo pra se afastar do Z4 é complicado. São Paulo tem campanha de rebaixamento com Dorival. Meu Deus, torcidas organizadas se reúnem e assim vai. Aliás, hein, vou te falar que tem na cabeça de torcedor, ou não é, né? Ontem, naquele jogo que teve Vitória e Bahia lá, rapaz, mataram um garoto que estava indo pro estádio, torcida, entraram numa borracharia, arrebentaram com a borracharia, arrebentaram com os carros que estavam estacionados lá, mataram o outro lá também em outro bairro, porque era torcedor do Vitória ou do Bahia, sei lá. Eu, que é isso? Aí a torcida do time do Vitória mandou é sempre assim, nós não compactuamos com esse tipo de acontecimento, de isso não é torcedor, o Vitória presta as condolências, não sei o quê, mas é mais duas pessoas mortas por causa de futebol.
0: Ah, cara, eu vou te contar.
1: Puta, é brincadeira, é família.
0: Por conta de,
1: família, filhas
0: por conta
1: que são ceifadas.
0: E política, hein, Delay?
1: Rapaz, os caras com pau, com pedra. E entrar no estabelecimento comercial de uma borracharia, fizeram um regaço com os pneus que estavam lá, carro estacionado para arrumar, quebraram os carros. Não dá para entender. Não dá para entender. Esse é o Brasil que nós temos hoje. Segurança no Brasil hoje, meu amigo, tá pífia. Tá pífia. Uma das pesquisas, você faz pesquisa, o pessoal às vezes nem fala sobre emprego, fala de segurança.
0: Ah, não, mas a maioria,
1: não é?
0: Né? Foi na campanha para prefeito que teve agora 2 anos atrás, né? 2, 3 anos atrás, as pesquisas mostravam em primeiro lugar segurança. Emprego, meu amigo, nem aparecia na foto.
1: Não, porque também tem emprego sobrando, mas as pessoas não querem trabalhar.
0: Não tem,
1: Então?
0: Ou não podem porque tem algum benefício.
1: Ou não
0: pode
1: porque tem,
0: né,
1: algum benefício, não pode registrar que perde o benefício, então é melhor ficar em casa no sofá e recebendo o benefício.
0: Então, vamos Delay, lá. É o seguinte, ó. Mas eu não queria. Não quero botar gosto ruim.
1: Sim, senhor.
0: Né? Aliás, não é o meu feitio.
1: Acabei de falar que a situação não é legal.
0: Não é.
1: Porque
0: veja, a sequência do São Paulo, o São Paulo não deu muita sorte na tabela, não. Ou pega alguém lá em cima, ou alguém brigando lá embaixo.
1: Então,
0: só tem o jogo contra o Atlético Mineiro, Delay, que é o nono colocado, é meio de tabela. Só que o Atlético está fazendo uma das melhores campanhas. No retorno agora é o Atlético do Paraná e acho que o Atlético Mineiro, os times que têm melhor campanha no retorno depois da Copa.
1: É.
0: Depois da Copa, os times melhores. Então, quer dizer, está em meio de tabela o Galo. Só que é horrível enfrentar o Galo agora. Depois tem o Palmeiras, ó, Red Bull tá brigando para chegar. O Atlético Mineiro, tá? É isso que eu falei. Palmeiras brigando pelo título. Inter para não cair.
1: E o São Paulo também para não cair.
0: O Cruzeiro, Delay, o Cruzeiro tá num momento especial. O São Paulo pega o Vitória. Esse aqui é tranquilo. O Vasco para não cair. Mirassol joga lá em Mirassol, Mirassol correndo o rebaixamento. Bahia, sexto colocado, querendo chegar na Libertadores. Corinthians, meio de tabela. Vamos ver o que o Corinthians vai fazer.
1: Mas até novembro vamos ver o que vai acontecer até lá, né?
0: Ó, e depois ó, o Fluminense. é o quarto colocado. A tabela não ajuda muito o São Paulo. O ideal seria pegar a cara aí de oitavo até o décimo segundo, décimo terceiro.
1: Mas você tá falando do São Paulo. O São Paulo não podia estar a gente conversando sobre isso. São Paulo tem que resolver seu problema antes de novembro. Tem que começar a vencer, empatar seus jogos mais difíceis, talvez fora de casa. Não pode perder em casa, não pode perder ponto em casa. Senão vai cair mesmo, tá? Arruma a Série B aí pela primeira vez.
0: Oh,
1: eu tô até perguntando pros meus amigos corintianos e palmeirense, como que é, qual que é a sensação? Depois você me fala, que o senhor também teve lá. Qual que é a sensação? Porque essa palavra sensação tá na moda hoje, né? Qual que é a sensação de estar na Série B do campeonato? Como que é a coisa? Como é que é esse jogo de segunda-feira? Pra mim já ir me acostumando aí.
0: Não, jogo de segunda-feira.
1: Né, Betinho? Betinho falou que agora não torce mais pro Palmeiras, é pro São Paulo, ele é Mirassol.
0: Ó, a CBF mudou o horário do jogo entre Mirassol e Palmeiras, marcado para esse domingo. O jogo seria às 7h30 da noite, foi antecipado em uma hora. Será às 18h30 no Baião. Bom para quem vai daqui ver o Palmeiras, né, Delei? Volta mais cedo.
1: E olha quem pede para mudar, não foram os clubes. A mudança foi motivada por uma solicitação da Prime Video, que transmitirá o confronto. E aí muda para 18h. Um calor, se bem 18h30 já não tá tão quente aqui, né?
0: Não, mas ó, pra esse fim de semana a promessa é muito calor, hein? Quer ver? Deixa eu pegar domingo aqui na previsão do tempo, apesar que tem mudado tanto, né, Delei? É 39, Delei, então vai estar tranquilo.
1: Não, no final da tarde já não é mais 39, né? Já vai diminuindo um pouco.
0: Mas é isso aí.
1: É isso aí.
0: Bom, falamos então do time do Palmeiras, tem rodada já a partir de hoje pela Copa do Brasil, hoje tem o jogo, esse confronto entre a equipe do Galo e do Cruzeiro, Delei, ele tem um peso danado esse encontro, né? Porque os dois times aí de Minas já tem uma certa rivalidade, o Cruzeiro brigando lá em cima, o Galo vivendo um momento bom, vai ser pauleiro, hein? Eu acho que tem uma possibilidade maior de passar Cruzeiro, mas vai ser um jogão, vai ser um baita num confronto. Ô Delei, só pra essa do Alan aqui
1: 2.900% de valorização ao jogador. Com o Palmeiras.
0: Que bela jogada do Palmeiras.
1: Palmeiras tá arrebentando.
0: Caramba. Ó, o Manchester City pagou 600 milhões por um jovem de 18 anos. Boabad se destacou pelo Lille. Ele é meio-campista, ele é francês e representou a seleção de Marrocos na Copa do Mundo deste ano. Boabad. Lembra dele?
1: Não lembro
0: desse cara.
1: Não lembro. Mas é dinheiro, hein?
0: Pagou, é muito dinheiro,
1: esses,
0: né?
1: Esses caras têm dinheiro.
0: É bastante.
1: É tal do euro, né,
0: 600 milhões
1: de reais. 100 milhões de euros.
0: 100 milhões de euros. Mas, Deleizão, daqui a pouco nós vamos fazer o sorteio, então, e presentear alguém. Continue mandando as suas... Delei. É um viadinho.
1: Olha aí.
0: Tem um viadinho aí na roça do
1: é difícil do achar isso aí andando assim, dessa forma, mas, né?
0: Dizem que tem aqui, tem, né? Na região. Eu, pra falar a verdade...
1: Você nunca viu lá?
0: Não, nunca vi, não. Aqui a gente vê bastante hoje, é capivara, o porco, né? O java porco, o javali, como queira.
1: Já viu anta lá?
0: Também não vi. Ah, tem o que come formiga, como é que é o bicho que come formiga lá, o comedor de formiga?
1: Tamanduá.
0: O tamanduá tem perigoso, bastante. Hein? Esse é perigoso. Tem um medo, porque você pode não ver ele, né?
1: É, louco.
0: Você encosta, ele é silencioso, e aí ele é perigoso. Você tem medo dele, de tamanduá, de um abraço de tamanduá?
1: Mas lógico, né? O animal, se ele se sente acuado, ele vem pra cima de você. E o tamanduá, depois que ele te abraça, ele não larga por nada, nem com torpedo. E aquelas unhonas... Você ia gostar de um abraço de tamanduá, né? Com aquelas unhas nas tuas costas cravadas. Você ia gostar.
0: Eu sei.
1: Não, você não irá.
0: Roberto Cotonete disse que outro dia no grupo você postou que não tem medo de cobras.
1: Cotonete, eu não tô nem vendo o Cotonete.
0: Aqui é o Cotonete, aqui ele falou que você não tem medo de cobras, que o assunto é, vocês estavam falando sobre cobra, vocês três. E ele falou, o Deleizão bateu no peito, disse que esse negócio de cobra aí não assusta ele, não.
1: O Robert,
0: ontem
1: passou do meu lado, não me cumprimentou. Tá acontecendo o quê? Tá ali perto da clínica da minha mulher, ali, ó, num Jeep.
0: Ele não viu, Deleizão.
1: Num Jeep Renegade.
0: Ele tá na correria.
1: Correria.
0: Outra coisa, você percebeu que ele sumiu daqui, porque no dia ele disfarçou, o que é? Depois do dia que a esposa dele veio aqui e falou pra mandar ele trabalhar.
1: Olha lá, ó, tá dando risada porque ele sabe que eu vi. É porque ele é traído, né? Ele fica falando que eu tô toda hora na Rua 12. Não posso passar por lá, que ele já fala, o Deleizão tá na Rua 12 aqui. E eu vi o Robert Cotonete ontem. Ele não me viu. 9h05, vambora?
0: Vamos.
1: Tem mais alguma coisa?
0: Não, né? Agradecer o pessoal todo, obrigado aí pela audiência. Boa notícia hoje, né, Delei? Para aqueles que são de Jales e região, para nós jalesenses, foi a confirmação do curso de agronomia em Jales.
1: Mais um curso, né?
0: Mais um curso de graça, uma faculdade estadual, né? É a nível, só mesmo quem faz Fatec sabe o nível que é oferecido de ensino lá, né? É uma baita de uma notícia. Quinta-feira a gente vai falar com o diretor, o Thiago.
1: 9:06, ótima terça-feira a todos e até amanhã.
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8: Rádio Antena 919, bom começo no ar. Já vamos começar dando um prêmio. Antes de anunciar o programa, dizíamos há pouco, né, no Antena Ligado, uma camiseta dos 40 anos da Rádio Antena, mais uma pizza lá do Império em parceria com a 102. A camiseta, primeiramente, vai para Edernice. Edernice Neto de Souza. Ela mandou mensagem às 8 horas e 6 minutos. Edernice, venha buscar ou peço para alguém retirar sua camiseta aqui na 102. Combinado, Edernice? Então, já o primeiro prêmio anunciado. Daqui a pouco, a pizza. 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Bom começo até às 11 da manhã. 10 horas tem o Cléo, às 13 o Boc. E na 102, às 9h20, no nosso musical do Bom Começo, para começar bem a sua terça-feira. Tem sol, mas não tá tão calor assim por enquanto. Diz que vai esquentar muito nesses próximos dias, né?

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5: Nas suas manhãs. 9h31, mais uma das antigas, né? Mais uma que faz parte da Rádio 102 nesses 40 anos, nessa trajetória de 4 décadas. Daqui a pouquinho o sorteio de pizza junto com o Império. Dominó, isso tocou uma barbaridade. Isso não existe.

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10: Já sorteamos a camiseta da 102. A Edenice Neto de Souza mandou mensagem para nós às 8h06. Edenice ganhou daqui a pouco o sorteio da pizza nesta parceria que a gente faz com o Império toda terça-feira com o Super Mário. Alguém vai comer uma pizza com a família, vai degustar uma pizza por conta da 102 e do Super Mário, tá bom? Maria Luísa, obrigado pela audiência. A Alessandra está mandando um abraço a todos os ouvintes. Paulina está ligada na Rádio Antena. Iraci, bom dia.

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5: Rádio Antena, estamos... Vamos fazer o sorteio agora? Deixa eu só pegar as palmas aqui. Vamos girar com o book, então, saber quem é que vai levar para casa uma pizza, um super presente hoje, né? Do amigo Mário, da turma lá do Império, que nos acompanha todos os dias. Girando a nossa cumbuca, é Marlene. Alô, Marlene. Final do telefone 8181. A Marlene mandou mensagem para nós para concorrer à pizza às 8 horas e 33 da manhã de hoje. Bom dia, boa sorte para todos vocês. O Clã vai continuar com os sorteios daqui a pouquinho. A Marlene ganhou a pizza do Império desta terça-feira. Vem buscar o vale.

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8: É isso. Agora, 10 horas da manhã, você que tá trabalhando, continua com a gente, fica com o Cléo, você que tá na sua casa, tá ouvindo, tá de boa, tá só curtindo essa manhã de terça-feira, né? Solzão que vai esquentar, hein? Felizmente. Bom, friozinho também desses ontem e hoje, tava bem geladinho de manhã, não é bom não, né? Friagem e tempo seco, meu amigo, é um componente que deixa todo mundo de garganta ruim. São 10 horas, 1 minuto, saúde e paz, um beijo no coração de todos e até amanhã cedinho, se Deus quiser, no quintal. Marlene já avisou que vai vir buscar o vale da pizza dela e Denise ganhou a camiseta. Até amanhã, Brasil. Fiquem com o Cléo e o Boque às 3.

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São L. Polícia Federal identifica operador financeiro de lobista que teria pago viagens de Lulinha. Ulisses Barbosa fazia saques e pagamentos em dinheiro vivo a mando de Roberta Lussinger, segundo a Polícia Federal. Investigação da PF identificou um operador financeiro que era usado pela lobista Roberta Lussinger para registrar saques em dinheiro vivo e pagamentos em espécie. Uma das suspeitas é que esse operador pagou passagens aéreas para Fábio Luiz Lula da Silva, filho mais velho do presidente Lula. Roberta e Lulinha são investigados por suspeitas de tráfico de influência no governo. A Polícia Federal encontrou diálogos de Roberta com esse operador no telefone celular dela. O homem, identificado como Ulisses Barbosa, também trabalhava como motorista. Com base nesse

0: esses elementos, a Polícia Federal informou ao Supremo, em um dos inquéritos abertos sobre Roberto e Lulinha, que ainda vai aprofundar a análise sobre esse operador financeiro, na expressão usada pela própria corporação, né, que poderia resultar em suspeitas de crime de lavagem de dinheiro.
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0: Ah, é bom demais ter você junto com a gente aqui na frequência de 102,3 há 40 anos, né? Que amizade linda e parceria de sucesso, né? Espero que tenhamos aí mais 40 anos pela frente, né? Antena 102 sempre te fazendo companhia com a melhor programação. E você, ouvinte Antena, o melhor ouvinte do mundo, sempre participando, interagindo conosco. E agora, com essa nova ferramenta, né, que é a internet. Essa ferramenta que veio, né, para ajudar ainda mais o rádio a ter você sempre juntinho com a gente aqui, mais pertinho, né, da programação Antena. WhatsApp 997359981, nas plataformas digitais, no direct do Instagram. Você pode mandar sua mensagem, fazer o seu pedido musical. Claro, mandar o seu recado aí, sua crítica, sua sugestão também. Por que não, né? Antena 102 é uma rádio feita para você. O nosso bom dia especial e que Deus nos abençoe. Deus abençoe a sua família e o lar de cada um de vocês. 10h19, Cléo Garcia. Eu te faço companhia até às 3 da tarde.
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0: Vivemos em busca de sinais, de mudanças, de sonhos, de realizações. Mas muitas vezes esquecemos que evoluir leva tempo. E nessa trajetória somos obrigados a deixar muitas coisas para trás. Deixamos hábitos, deixamos lugares, deixamos pessoas, deixamos ideias, crenças. E deixamos um pouco de nós para trás. E nós já não combinamos mais com algumas vivências. E novos ciclos surgem para que possamos agarrar novas escolhas, novas oportunidades e novas histórias. Permita-se. Deixe o fluxo da vida seguir. Foque no que te faz bem. Que te traz paz de espírito e luz para o seu coração. Desacelere um pouco. Sinta o seu respirar calmamente. Você não vai conseguir resolver todos os seus problemas rapidamente. Não tenha pressa, não, mas sim direção, foco, determinação. Crescer às vezes dói, porém dói mais ainda permanecer conectado a velhos hábitos, manias, ideias que não nos acrescentam mais. Portanto, siga em frente, ame intensamente e jamais se torne aquilo que te feriu. Dê aquilo que tem no seu coração e não espere que retribuam o mesmo, porque cada um oferece aquilo que tem. E enfim, que você continue sendo essa pessoa incrível que você é, sem buscar a aprovação dos outros, viu? Esque-

0: As melhores canções aí na sua manhã, no Bom Começo. Esse clima super gostoso, né? No Bom Começo. No seu rádio. As músicas que marcaram a época também. Slave to Love, Bryan Ferry. 10 horas 29 minutos. Um breve intervalo. Voltamos na sequência com Cranberries e muito mais. Sandrinha, obrigado pela audiência, querida. Nossa amiga Carla também. Vai ouvir já já, portanto, aí. Cranberries, a canção Linger.
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1: Bom dia, Cléo Garcia. Eu sou Sônia Regina e estou aqui também no Bom Começo, curtindo, eu amo. Eu levanto de manhã, ligo meu rádio na antena, só à noite mesmo, depois do bloquinho que eu desligo. Mas nem é sempre que dá para me mandar um áudiozinho, tá? Agora eu arrumei esse tempinho com muito amor para te enviar. Feliz dia!

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1: Com a gente a Rostil Nobre, destacando aí Raimundo Fagner, né? Borbulhas de Amor. Obrigado, Sônia, pela audiência e pela participação também. 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
1: A Secretaria de Estado de Saúde de São Paulo confirmou ontem os dois primeiros casos humanos de febre do Nilo Ocidental no estado. Em Santa Catarina, uma mulher de 77 anos morreu na cidade de Imbituba devido à doença. A Secretaria da Saúde de Santa Catarina confirmou dois casos de febre do Nilo no estado. O de Imbituba, né, que evoluiu para óbito, o que acontece raramente, e outro em Caçador. O paciente da cidade de Caçador, com 56 anos, já recebeu alta hospitalar após internação. Ambos os quadros apresentaram manifestações neurológicas. Em São Paulo, o primeiro caso é de uma mulher moradora de Ribeirão Preto, 34 anos, com histórico recente de viagem à região amazônica, que já está curada. Outro caso é de uma adolescente, 18 anos, na cidade de São José do Rio Preto, que está internada sob cuidados médicos. Ambos os casos seguem com o local provável de infecção sob investigação epidemiológica. Essa é a primeira vez que São Paulo registra casos humanos da doença. Então, atenção total aí nesse caso da adolescente, né, na cidade de São José do Rio Preto. Doença séria, né? Santa Catarina, uma mulher de 77 anos morreu, mais precisamente aí em Imbituba, né? Devido aí a doença. Pela primeira vez, né, na história do estado de São Paulo aí, temos aí casos dessa doença transmitida pelo mosquito, né? 10h49, Antena 102 e as informações no seu rádio.
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4: Gloria Estefan, no Bom Começo. Rich.

0: alegria muito grande ter você junto com a gente aqui na frequência de 102,3 aqui no Bom Começo. Obrigado pela sua audiência. Toda a região noroeste do estado, as mais de 100 cidades, né? Em parte aí de 5 estados. Com a nossa audiência rotativa, né? Catinguelê, recado à minha amada.
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0: horas e 7 minutos. No Bom Começo, canção do John Secada. Para finalizar a edição de hoje do Bom Começo. Amanhã, a partir das 9 horas da manhã, tem mais Bom Começo.
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6: E a NPD multa o TikTok em 153,7 milhões por falhas na proteção de menores. A Agência Nacional de Proteção de Dados, a ANPD, multou em 153,7 milhões a ByteDance, a dona do TikTok, por falhas no tratamento, né, de dados pessoais de crianças e adolescentes. A decisão foi publicada no Diário Oficial da União desta terça. A agência também determinou a eliminação dos dados coletados de forma irregular e estabeleceu que a empresa apresente um plano de conformidade para reforçar a proteção de menores na plataformas. A ANPD é uma agência reguladora vinculada ao Ministério da Justiça, cuja missão é zelar pela proteção de dados pessoais.
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6: As vozes que fizeram parte desses 40 anos da Rádio Antena 102 de volta aqui na nossa programação. Dessa vez, nosso amigo Marcão, Marcos Rocha, né? Que até hoje tem aí a sua voz como, digamos, voz padrão, uma das vozes, né? Padrão aqui da Rádio Antena 102, sua voz está aí em várias e várias vinhetas, né? Chamadas aqui da Rádio Antena, Marcos Rocha. Marcão tá em Andradina, né? Me parece. É uma produtora de vídeo e tá aí na comunicação ainda. Marcos Rocha, mais um que esteve aqui, me parece que na década de 80, finalzinho da década de 80, né? No comecinho da Rádio Antena também.
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0: 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Alô, amigos da Antena, aqui quem fala é Marcos Rocha. Que saudade da nossa querida Jales. Eu participei e fui locutor também no meu início, assim como foi o início da Antena 1. Participei no ano de 88, vindo de Araçatuba, graças ao meu grande amigo, irmão e eterno Deva Pascovitch. Foi através dele que eu entrei na Antena 1, na época Antena 1. E ali eu trabalhei, conheci Gil Carreira, conheci Carioca, o Halley Vianini, enfim, uma gama de pessoas maravilhosas. Mas o mais divertido, um fato rapidinho, mais divertido, era quando o João Luiz, ele estudava fora, né? E ele vinha o final de semana passar em Jales. E ele ia lá brincar de locutor. Na época ele brincava apenas, hoje não, mas na época ele brincava. E aí nós sacaneávamos ele, desligava o microfone, desligava até o cabo da mesa. E quando ele entrava no ar, entrava só a trilha tocando e ele lutando pra falar e não saía nada. Um grande abraço à família Garcia, um grande abraço à família Antena. É um prazer enorme estar aqui comemorando junto com vocês. O mesmo ano que eu comecei em rádio, foi o mesmo ano que inaugurou a nossa querida Antena. Um abraço a todos, aqui é Marcos Rocha, valeu!
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2: Valeu, Marcão, tudo de bom pra você, Marcos. Obrigado pela mensagem aí, viu? Marcos Rocha, vozeirão, hein? Hã? 11:17, Cléo Garcia continua na sua cola e até às 3 da tarde. 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
1: Bora lá para mais uma edição do Antena Retrô, quero você participando com a gente, hein? Nosso WhatsApp para você mandar seu recado aí, sua música, seu pedido, você sabe já, né? 997359981. Vamos mergulhar aqui através do túnel do tempo, recordar as canções que marcaram a época.

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1: Antena Retro, The B-52s da Antena 102, Antena Retro trazendo aí a canção The Grooves in the Night. Teve Legião Urbana 29, e começando a Antena Retro de hoje com Tell It to My Heart, a canção da Taylor Dane.
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0: Tá aí a Rita ali na Rádio Antena Flagra. 11 horas e 42 minutos para você, uma ótima manhã. Antena Retrô trazendo também Pet Shop Boys, Domino Dancing.
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14: O calor volta a ganhar força, né? Principalmente no centro-sul, né? O frio que marcou os últimos dias, esse friozinho, né? Principalmente da manhã, vai começar a perder força. Mas ainda não vai embora de todo o país, não. O amanhecer de hoje segue gelado, principalmente no sul e parte do sudeste. Ainda terá temperaturas mais baixas e nuvens ao longo do dia. A massa de ar polar que avançou pelo centro-sul no final de semana agora fica mais concentrada sobre o oceano. E mesmo assim, ela ainda influencia as áreas mais próximas da costa, mantendo o frio do leste da região sul em São Paulo. No Rio de Janeiro, no Espírito Santo, em pontos do leste de Minas Gerais. No sul, ainda há possibilidade de geada no Rio Grande do Sul e também na Serra Catarinense nesta terça-feira. Segundo o Instituto Nacional de Meteorologia, o IMET, as temperaturas ainda podem ficar próximas a zero grau no Rio Grande do Sul e nas serras de Santa Catarina.
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4: Vamos lá, 11 pro meio-dia, tem mais participações aqui no Antena Retrô. De Santa Fé do Sul, minha amiga Iraci. Tudo bem por aí, Iraci?
5: De Cleo, aqui é Iraci de Santa Fé do Sul. Eu quero ouvir a música aí com Colin Hay, Into My Life. 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
6: De volta com Antena Retro, último bloco do Antena Retro dessa terça-feira. Tá pintando Glass Tiger.

0: Androids, você lembra dessa, né? Tocou muito aqui na programação Rádio Antena e estamos trazendo de volta aí pra você no Antena Retrô, encerrando a edição dessa terça-feira do Antena Retrô. Muito bem, amanhã tem mais Antena Retrô a partir das 11 horas da manhã e eu te convido, né, a conferir aí essas duas horas que a Antena rola com as músicas inesquecíveis, as canções imortais que o tempo não apaga.
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1: Vamos nessa! A partir de agora, então, Antena Play no seu rádio. Pode aumentar o volume aí. Vai se preparando porque ela tá fazendo um barulho aí na sua tarde. A partir de agora, o Sertanejão pedindo espaço aqui na programação da Rádio Antena 102. E começamos o nosso programa mais uma vez agradecendo ao nosso Senhor, elevando os nossos pensamentos aos céus. Com coração cheio de gratidão. Mais um dia, mais um programa Antena Play. Meu Deus, meu Pai, obrigado pelos milagres da vida que recebemos a cada instante. Nós te agradecemos por chegar até aqui, nesta linda tarde, pela tua proteção e pelo fôlego de vida que renova as nossas forças. Reconhecemos a tua mão, Senhor, em cada detalhe do nosso dia. No alimento na mesa, nas portas que se abrem e nos livramentos invisíveis. Derrama a tua paz sobre os nossos corações e afasta toda a ansiedade e guia os nossos passos no restante desse dia. Onde quer que você esteja, amigo ouvinte, que nosso trabalho, as nossas atitudes continuem honrando o nome do nosso Senhor Jesus. Toda gratidão, Senhor, hoje e sempre.

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1: Bora lá, gente! Aumenta o volume aí. O Antena Play tá no ar. A partir de agora, Antena 102, líder em audiência em toda a Noroeste Paulista.
0: Aí vem, aí vem, Cléo Gas.

nós, menino. Estamos chegando com mais uma Antena Play, iniciando nossos trabalhos aqui, já divulgando os prêmios de hoje. Hoje tem kit do Clube da Viola, tem sorteio também do Super Rodízio de Massas. Da Nova Delícia Sorteria. Vamos que vamos, moçada. Mandando mensagem pra cá, 997359981. É uma Antena Play a partir de agora, hein? Tocando o melhor do sertanejão pra você. 997359981. E os prêmios de hoje, tem mais a camiseta Rádio Antena 102, hein? Três presentes aí pra você. Vamos que

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1: Vamos lá, chonado. Seguinte, ó, hoje tem os prêmios, então. Vai mandando seu áudio pra cá, 997359981, pra você participar com a gente aqui. Vamos batendo um papo, ouvindo boa música sertaneja, até às 3 da tarde, junto com a gente aqui, Aventurine Mármores e Granitos. Vamos lá, tô esperando o seu áudio. Só na resenha aqui do Antena Play. Bora lá então, comercial, a gente vai faturar rapidinho e já as primeiras mensagens, os primeiros áudios aqui do programa Antena Play.
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1: Vamos lá, meus amigos do Antena Play, estamos de volta aqui para rolar mais um bloco para você. 997359981, a sua mensagem de áudio aqui no Antena Play, valendo hoje mais um rodízio, hein? O super rodízio da Delícias Torteria, o rodízio de massas, lasanha, macarrão, pizzas, tudo mais aí no Rodízio, super rodízio da Nova Delícias Torteria. Bora que bora, tem camiseta Antena 102, 40 anos e um super kit aqui, 30 anos do Clube da Viola. Ronaldão, um abraço pra você, Ronaldo, na sintonia também, já participando com a gente aqui. Vamos mandando áudios aí, gente. Vamos batendo um papo aqui no Antena Play. Ô, Palito, como é que você tá, Palito? Boa tarde, meu amigo. Nosso amigo Palito, nosso amigo Messi. Grande Palito, abraço pra você, meu querido. Pessoal trabalhando aí nessa terça-feira, né? Vamos que vamos. Ô, Virsão, pessoal da Gigante também tá junto com a gente aí. Valeu, Wilson. Tudo de bom trabalho pra vocês aí, pessoal da Gigante, Hortaliças. Também tá junto com nós aí. Kojak, que é a camiseta, né, Kojak? Boa sorte pra você, meu amigo. Tudo de bom pra vocês aí, pessoal da pintura. Pessoal que tá no batente aí. Nessa terça-feira. Valeu, Kojak.

0: demais recordar, hein? Sula Miranda. Ô, Silvio, obrigado pela audiência também.
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0: Nosso amigo Silvio Piccolo. Valeu, Silvio.
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0: obrigado pela audiência também, nossa amiga Marlene. Boa tarde, Cleo Garcia. Me põe no sorteio aí. Toca a música do Zezé. Beleza, maravilha então. Obrigado aí pela audiência, Marlene. Nosso amigo Diogo Vitório. Diogo, é isso mesmo? Diogo Vitório. Valeu. Participando com a gente aqui da programação. Valeu. Diegão, Diogo,
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0: Desce mais uma.
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0: Meu amigo Ângelo Sasso também tá por aqui na audiência. Valeu, Ângelo, a toda a turma aí. Os meninos da construção, né? Sasso Construções, abraço, nosso carinho pra vocês aí também. A Iraci tá lá em Santa Fé do Sul, continua por lá na audiência. Alô, Santa Fé do Sul.
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0: Nosso amigo Alessandro também tá por aqui. Tem mais alô, um montão de gente mandando mensagem aqui. Cléo Garcia, quero participar do sorteio. Leonardo Oliveira Neves. Valeu, Léo, muito obrigado pela audiência.
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0: Muito bem, lá em Auriflama também, nosso amigo Edson, tá junto com a gente aí na sintonia. Ô Edson, como é que você tá? Fala comigo, Edson.
4: Boa tarde, Cléo. Ó, por aqui eu já comecei os trabalhos já. Opa. Já abri uma loirinha gelada e toca aí pra nós, pra animar esse povo. Teodoro e Sampaio, é mentira dela. Você sabe que é mentira, né?
0: Opa,
4: é
0: mentira.
4: Tchau, Edson Auriflama.
0: Mentira, é mentira.

Teodoro Sampaio, aqui no Antena Play. Continue participando com a gente. Mande seu áudio pra gente aí no nosso Zap Antena 997359981. Os prêmios de hoje tem rodízio da Nova Delícias Torteria, camiseta Antena 40 anos e também o Super Kit, né? O kit do

0: seguimos aqui com a Antena Play. Vamos lá, manda um alô aqui pro nosso amigo Aldo. O pessoal que tá lá na obra também ouvindo a gente, o Aldo. O nosso amigo Zé Elias. Valeu, Aldo. Tudo bom pra vocês aí, pessoal que tá lá no condomínio curtindo aí o Antena Play. Valeu. Oi, dona Fátima, boa tarde. Dona Fátima, que é Rio Negro e Solimões. Beleza, maravilha. Já vamos separar uma boa aqui do Rio Negro e Solimões. Tem aí, Didi? Vamos tocar um pedacinho então lá pra dona Fátima. Rio Negro e Solimões.
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Modão em Rio Negro e São Limões, hein, dona Fátima? Ó, deixa eu mandar mais alô aqui. A dona Rosa também tá com a gente. Rosa Roberto. Ah, a Rosa, também nosso amigo Roberto, né? Valeu, o Edgar também. A Fátima, né? Tá pedindo aqui a chicoteada do Edgar, isso mesmo. Lavando louça, Edgar, tá de castigo, né? Aê. Beleza, então, cadê o chicote, ô DJ? O

0: Ana Paula também participando com a gente. Quero ganhar esse rodízio e os prêmios aí do programa. Valeu. O nosso amigo Joãozinho também, Joãozinho Silva, né? Valeu. Um intervalo rapidão, a gente já volta então com as mensagens aqui no WhatsApp Antena. Mande seu áudio, estamos esperando o seu áudio aí.
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0: O Corinthians está negociando a venda do meio-campista André ao Nottingham Forest da Inglaterra. O Corinthians é o clube inglês e também o clube inglês, né, tem conversado e trocado propostas, né, para chegar a um acordo pelo jogador de 20 anos formado nas categorias de base. Ainda não houve formalização, mas tudo indica que o André vai mesmo para o Forest. Segundo o jornal Daily Mail, a negociação seria de 13,6 milhões de libras, ou 95 milhões de reais na cotação atual. O Corinthians não confirma o valor da transação. O clube tem 70% dos direitos econômicos do jogador.
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3: Vamos lá, chonados. Estamos de volta aqui na Antena 102.3 MHz. Emissora Classe A, em Jales, São Paulo. 40 anos de audiência absoluta em toda a região. Antena Jales, São Paulo. 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Vamos juntos até as 3 da tarde com Antena Play. E os prêmios de hoje aqui, gente. O rodízio de massas aqui da Nova Delícias. Tem também a camiseta Antena 40 anos. E mais, hein? Temos o kit 30 anos do Clube da Viola. Vamos lá então, Zap Antena 997359981. Quem tá com a gente aí, mande áudios aqui para participar do programa. Vamos lá. Aquele áudio bacana de 20, 30 segundos, tá ótimo. Sônia Regina, obrigado pela audiência, querida, mais uma vez aí junto com a gente. Vamos.

0: Ajeita o trem aí, Irene.
1: E já chegou a hora. 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
0: qualquer dia estamos baixando aí, Irene. Ajeita o trem aí.
1: Bora.
0: Eu e o Boquinho estamos baixando aí.
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0: Toma aquela aguinha com gás aí junto com a Irene e o Luizão.
1: Que nós não presta, que nós é caipira. E mora no Alambique. Mas não tá nem aí. Nós é caipira, mas é chique.
0: É chique no
1: urso.
0: Vamos lá, deixa eu mandar um abraço aqui pros meninos também que tá junto com a gente, pessoal que tá lá na obra.
1: Hoje é dia de festa.
0: Lá no Jardim Estados Unidos, o nosso amigo Gilmar, né? O Gilmar também, nosso amigo Ivanildo. Ivanildo. Olha os meninos, tudo de bom pra vocês aí.

0: obrigado, Caio, também junto com a gente. Meu coração. Nós estamos trabalhando aqui no corre, né? O pessoal que tá na estrada aí, no seu veículo, ouvindo a nossa programação. Valeu, Caião, obrigado aí pela audiência. Nosso amigo Valmir também. Ô, Valmir, grande abraço pra você, meu amigo. Um abraço chonado aqui pro nosso amigo Gilmar, o Gilmarzinho, ouvinte aqui das antigas, né? Fala comigo, Gilmar.
1: Fala aqui, o Garcia, aqui é o Gilmar de Salete.
0: Você tá bom?
1: Você tá bom?
0: Bom demais.
1: Nós da antiga, hein? Manda um aí, ó, bem agitado aí pra nós aí. Tô aqui trabalhando aqui na Vigilância Sanitária, aqui ó, só nos programas aqui, mexendo nos programas. Tá bom, meu querido? Um abraço aí pra vocês. 40 anos da rádio, hein? Sucesso, hein? Deus abençoe vocês, meu querido. Fique com Deus.
0: Aê, Gilmarzinho, abraço pra você, meu querido. Alô, Santa Salete, nosso abraço.

0: Bom demais, hein? Fofinha! Aqui na Antena Play. Vamos lá, mandando mensagens pra cá, 997359981, participando aqui do Antena Play até as 3 da tarde. Ô, Luizão! Você tá, Luizão? Luizão também tá no trampo aí, né? Tá no corre-corre, né, Luizão? Ah, tá dizendo aqui que a Irene já tá no gás. Só no discleque, hein, Irene? Você tá doido. Tem mais alô aqui, nossa amiga Ana Paula. Obrigado, Ana, pela audiência. Bruno Marrone, né? Valeu. Toca um trio Parada Dura pra nós aí, tamo na escuta. O som aqui tá no 20. Moçada da Policar, abraço aí, Fernandinho. Nosso amigo Branco também tá junto com a gente, hein? Muito obrigado, moçada. Os meninos chonados demais. A Fran também tá por lá, valeu. Sandrinha, como é que foi o nível, hein, Sandra? Sandra tá se recuperando ainda, né? Aniversário ontem. Ou vai comemorar ainda, Sandra? Fala comigo. Ô, gordinho, como é que você tá, gordinho?
1: Boa tarde, Cléo. Como que você tá, meu querido? Fala comigo.
0: Já é sexta,
1: nossa,
0: né, gordinho?
1: Nossa senhora, quartou? Oh, pra nós é quarta já, né? É terça, mas é quarta pra nós. Que alegria.
0: E aí, gordinho?
1: Já pode, Creu? Fala.
0: De leve.
1: Ô, tá o gordinho, tá o Ângelo, o Éder e o Marcão. Trabalhando, escutando vocês. Coloca nós nesse sorteio de hoje aí. Toca uma modona apaixonada hoje pra nós, do Christian Ralph. Aquela uma tá na garganta mesmo, que o cara chora.
0: Aí sim.
1: E bebe. Nossa senhora. Terçou, bebê. Estica, sai cachorro. Estampa outra, Creu. Pra cima.
0: Pra cima, gordinho.
1: Couro.
0: Você tá doido, gordinho, sempre no clima e sempre animado, né, gordinho? Obrigado pela audiência aí, pessoal da Construção Civil, né, a sintonia. Os meninos.

0: dia.
1: Maravilha, vamos atender então o nosso amigo Gordinho. O pessoal tá lá na obra, né? Sempre com rádio ligado na antena 102. Manda no peito, Japa. Uma do Christian Ralph e daquelas. Isso mesmo.
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0: Aí, Christian Ralph, pra moçada que tá lá na obra, né, ouvindo a gente. Muito obrigado, gordinho, toda a turma aí. Nosso abraço, nosso carinho pra vocês. Chora, Gaitê! Alô, Gildo! Gildo também tá por aqui na audiência. Obrigado, Gildo Magalhães, toda a turma aí. Grande abraço, moçada. O nosso amigo João Luiz também. Pessoal de Santa Fé do Sul, né, ouvindo o programa aí todos os dias, né? Valeu, João!
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0: Muito bem, agora vamos faturar rapidinho, o Japa, para faturar, né? Vamos lá então, a gente volta na sequência então com a sua mensagem aqui no WhatsApp Antena. Vai mandando seu áudio aí.
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2: Olá, moçada, faltando um minuto para as duas da tarde. Esse é o programa Antena Play, trazendo aí a sua participação por aqui no nosso WhatsApp. Bora lá então, 997359981. Bora lá então. Tem mais mensagem chegando aqui no nosso WhatsApp. Terça-feira, onde tem rodízio de massas da Nova Delícias, sorteio no finalzinho do horário. E mais, tem a camiseta Antena 40 anos e o kit completo aí do Clube da Viola. São três presentes aí pra você, beleza? Vou mandar um abraço aqui também pra moçada que tá com a gente.
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2: Nosso amigo Henrique. Olha, Henrique. Henrique e o Alexandre, né? O pessoal que tá com a reforma aí.
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2: Valeu, Henrique, o Alexandre. A moçada que tá pegando firme, hein? Nessa terça-feira, né? Moçada que tá de folga aí, aproveitando pra fazer aquela reforminha em casa aí, né?
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2: Valeu, os meninos. Tudo de bom pra vocês aí.
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2: Luciana. Luciana Mello também tá com a gente. Obrigado, Lu. Muitas vezes é de Camargo e Luciano pra nós aí. O Mirosmar. Aí sim. Obrigado, viu, Luciana? Tem aí Zezé de Camargo e Luciano. Ô, Japa, prepara aquela boa. Vai lá. Pode mandar, manda no meio do peito, DJ Mirosmar. Eu

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1: Trem rumado, hein,
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1: rapaz?
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0: adianta. Zezé é Zezé. Cabra bom.
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0: E não é só na música, não, hein?
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1: Sim.
0: Zezé de Camargo e Luciano é o Mirosmar. Segura.
2: Segura essa emoção.
0: Bora lá então pra mais mensagem chegando aqui no Zap Antena.
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0: O Gilmarzinho tá completando 42 amanhã, isso 4.2 já, o Gilmar.
1: Atenção.
0: Grande Gilmar lá de Salete.
3: Clé, deixa eu te falar pra você, cara. Ah. A antena faz 40 anos.
0: Opa.
3: Vamos lá, e amanhã eu passo 42 anos. Acredita nisso? Sou 2 anos mais velho que a rádio. Rádio nasceu em 86 e eu nasci em 84. E olha o sucesso que essa rádio é. Né, meu família? Tchau, obrigado.
0: E com Deus. Valeu, Gilmar. Gilmarzinho, 4.2 já. Você quase que junto com a rádio aí. Valeu, Gilmar. Abraço aí pra nossa querida Santa Salete.
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0: Um abraço, Thaís, toda a família, Thaís Nara também com a gente aí, participando do sorteio, valeu. Muito obrigado, viu, Thaís?
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0: Pessoal da Fábio, Fábio Pneus aqui, abraço pra vocês aí também. Valeu, Fábio.
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0: Gildo, grande Gildo, boa tarde. Na escuta, Gildo Magalhães. Maravilha, show de bola, Gildo.

0: Olha, tem mais participações aqui. A Lidiane também tá com a gente, né, Lidiane?
1: Oi, Cléo, boa tarde, tudo bem? Aqui é a Lidiane. Coloca no sorteio.
0: Opa!
1: E toca o modão pra animar essa terça-feira. Obrigado.
0: Bora lá, modão! A Lidiane quer modão, Didi. Ele falou modão, Didi já olhou torto aqui. Já preparou aquela uma. É, sabia. Essa é a última vez. Essa aí?
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0: Essa aí? Manda lá no peito, Didi. Vai lá.

0: apaixonado demais. O Antena Play é assim. Só mandar um chonado aí pra você. Antena 102, já estamos dizendo aqui que vamos faturar, né? Rapidinho, Didi. Vamos lá então, comercial rapidão, a gente já volta na sequência aí com o Antena Play no seu rádio e a sua mensagem aqui no Zap Antena. 997-3599-81. Estamos esperando o seu áudio.
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0: 14:14, vamos às principais informações nesta terça-feira. O ministro Alexandre de Moraes do Supremo Tribunal Federal autorizou hoje a entrada de um professor na casa onde o ex-presidente Jair Bolsonaro está preso. O educador foi autorizado a dar aulas particulares de matemática e química a Laura, filha do ex-chefe do executivo. A autorização vale excepcionalmente para hoje, né, das 14:30 às 16:30. O pedido foi apresentado pela defesa de Bolsonaro no processo que condenou o ex-presidente. E segundo o documento, os advogados pediram que o professor pudesse entrar na casa para ministrar as aulas particulares à filha do ex-presidente.
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0: Pensionados, estamos de volta aqui no agito aí da sua terça-feira. Antena Play, rolando aqui o melhor do sertanejão até as 15h. Vai mandando seu alô pra cá. O nosso zap antena é o 997359981. Fala, Dinei, como é que você tá, Dinei? Nosso amigo Dinei, também o Lucas. O pessoal que tá aqui no Novo Mundo, né? O pessoal que tá trabalhando também aí na obra, né? Muito obrigado aí. Valeu, Luquinha. Um abraço pra vocês aí. Bom trabalho, moçada. Quem mais está por aqui na audiência? Nosso amigo Zé Pedreiro. Beleza, Zé Pedreiro e o Cícero, né? Valeu, meninos. Pessoal da construção civil aí, ouvindo bastante o nosso programa. Obrigado por estar com a gente aí. Valeu. Alessandro, como é que você tá, cowboy? Fala comigo.
5: Boa tarde, meu amigo. Aqui é o Alessandro de Jales. Quero ganhar esse brinde do sorteio hoje aí, essa massa, ou uma camiseta, um brinde. Boa tarde, é o Alessandro de Jales. Tudo de bom.
0: Tudo de bom pra você também, Alessandro. Valeu, obrigado.

Obrigado pela audiência, querido. 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Manda um beijo pra minha sogra aqui, deixa eu ver, a Irene, né? Valeu, nossa amiga Carol. Carol Correia, valeu, Carol. Já tá no listão aqui pra concorrer aos prêmios, beleza, Carol? Ô, Luizão, como é que você tá, Luizão?

0: minha amiga Iraci. Como é que tá a nossa Santa Fé do Faz? Tem algum louco pescar lá em Santa Fé, hein? Rapaz, é bom demais, hein? Iraci, tudo bem, Iraci? Fala comigo.
1: Boa tarde, Cléo. Aqui é Iraci de Santa Fé do Sul. Toca aí pra gente ouvir no Antena Play a música Conde Paulo e Paulino no Céu dos Braços Seus. 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
0: Valeu, Iraci, hein, musicão, hein? Para tudo, de Paulo e Paulino. Aumenta o volume aí, põe no 12, moçada. Isso é boa demais, hein? Valeu, Iraci, abraço aí pra Santa Fé do Sul.

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12: abre a... 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

Muito bem, 14 horas e 32 minutos, Antena 102 e mais uma edição do Antena Play. Vamos lá, moçada participando com a gente aqui do Antena Play, as mensagens pelo WhatsApp Antena. Vamos lá, Didê, vamos trabalhar, meu filho. Obrigado mais uma vez a Iraci, tá lá em Santa Fé do Sul com a gente. Iraci, muito boa tarde pra vocês aí. Quero participar do sorteio, muito obrigado pela audiência também. A nossa amiga Jéssica, Jéssica também, Williams, muito obrigado aí, pessoal, tudo de bom pra vocês. Quem mais? Na audiência aqui, a nossa amiga Rose. Alô, pessoal do Córrego do Mico, a Rosemary. Valeu, moçada, obrigado pela audiência também. Deixa eu mandar mais alô aqui. Nossa amiga Ariane, Ariane Beatriz também tá com a gente. Valeu, muito obrigado aí pela audiência, pela sintonia. Região em peso, né, ouvindo aí a programação. Deixa eu mandar um abraço aqui lá pro nosso amigo Fábio, da Fábio Pneus. Abraço pra vocês e toda a equipe. Nosso abraço, nosso carinho, Fabião. Ligado aí na 102 FM, audiência em todo.

0: Christian Ralph nas ondas da Antena 102. Muito obrigado você na audiência em Jales, em toda a região. Nosso abraço, nosso carinho. E você que está com a gente aí, né, desde as primeiras horas dessa terça-feira, acompanhando todos os programas aí da nossa querida Antena 102, 40 anos, né? Vamos lá, Zap Antena 997359981. A mensagem chegando aqui. Vou mandar um abraço aqui pro Branco, a moçada da Poti, a equipe aí, nosso abraço, nosso carinho. Na audiência também, nosso amigo Andrei. Fala, Andrei, Andrei Bernardes também. Obrigado pela mensagem aí, valeu. O Beto. Valeu, Beto. Abraço pra você também. Nosso amigo Fábio. Pessoal da Fábio Pneus aí. Abraço pra vocês. Ah, nossa amiga Iraci, tá lá em Santa Fé do Sul, continua por lá, junto com a gente. Vamos faturar, a gente volta na sequência aí com as demais mensagens enviadas aqui no WhatsApp Antena. Bom, hoje tem o rodízio da Nova Delícias Torteria, rodízio de massas, tem a camiseta Antena 40 anos e o kit Clube da Viola 30 anos.
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0: Vamos lá, as informações do seu rádio Antena News, a velocidade da notícia é o rádio. Embraer certifica jato que pousa sozinho. Vamos ler essa aqui. O Fenon 300EV da Embraer foi aprovado por agências e se tornou aí o primeiro jato leve certificado com o sistema Garmin Emergency Autoland, que permite a aeronave realizar um pouso automático caso o piloto fique incapacitado. Segundo a Embraer, é o jato leve mais veloz e de maior alcance do mundo. A aeronave pode atingir até 980 km por hora e tem alcance de até 3.806 km com 4 passageiros e uma reserva de combustível prevista pelas regras de aviação executiva nos Estados Unidos. O modelo recebeu certificação da Agência Nacional de Aviação Civil, a ANAC. 14 horas 41 minutos.
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3: Vamos lá, chonados, estamos de volta aqui. Hoje tem prêmios, tem presentes aí pra você. Mande sua mensagem, mande seu áudio pra cá. 997359981. É o programa Antena Play.
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3: Vou ganhar hoje esse prêmio aí. Quem manda mensagem aqui?
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3: Nosso amigo Paulo. Ô Paulinho, Paulinho Pereira também tá junto com a gente aí.
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3: Tô na antena desde as 5 da matina.
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3: Quem tem aqui a mensagem da Irene? Ô Irene, a Irene, nossa ouvinte aí de todos os dias.
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3: Tá desde as 5 da matina. Só no Tsclec. Nem tomou café da manhã, né? Né, Irene?
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3: Só na espuminha aí.

nossa amiga Célia, tá lá com o nosso amigo Jorge, o casal apaixonado. Obrigado, Célia, o Jorge, grande Jorgão. Um abraço pra vocês aí. É o bom Jesus, né? Valeu.

0: Zé Luiz, obrigado, Zé. Tá com o Bruno Marrone pra nós. Tem aí Bruno Marrone no jeito, DJ Japa, grande Japinha. Eu sei que você vai ajeitar uma boa do Bruno Marrone pra nós. Vamos lá, manda no meio do peito. Segura o coração aí, meu amigo Rubens, meu amigo o Zé Carlos também na sintonia. O pessoal que pediu Bruno Marrone aí. E o nosso amigo Flavinho, né? Grande Flávio.
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0: Nossa senhora, essa é boa demais.
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0: modão, hein, Sandra? Dá uma sede, rapaz, um modão desse. Olha, é, Sandra.
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0: Ah, Sandrinha. Eu posso, eu posso. Deleuzão autorizou aqui, ó, pra gente entrar no clima do programa aqui, né, Deleuzão? Brincadeira, hein, gente? Eliana, obrigado pela audiência também, minha amiga Eliana, junto com a gente aí. Ela tem mais participações. Compreender. Isadora.
2: Boa tarde, Cláudia. Isadora, coloca meu nome no sorteio, por favor.
0: Valeu, Isadora, minha amiguinha Isadora. Mais mensagens, Ludmila também tá com a gente, valeu. O Diego, daqui a pouquinho já tem o áudio do Diego aqui. Pessoal lá na Vitória Brasil também tá junto com nós. O pessoal tá lá no pé do rádio.
3: Bom dia, Creu. É o Silvio aqui de Vitória Brasil. Ô, põe nós no sorteio aí. Eu, meu filho Otávio Augusto aqui na sintonia.
0: Cadê o Otávio? Cadê?
4: Bem.
0: Ei, Otavinho. Valeu. No pique dessa terça-feira. Nós estamos quase chegando aí na metade da semana, né? Firma o golpe, hein, moçada? Vamos na escuta aqui, a Simone Simões também. Obrigado, viu, Simone? O Diegão também tá por aqui. Ô, Diego, fala comigo, Diego.
5: Ô, meu amigo Cleo Garcia, aqui é o Diego Gonçalves.
0: Bom demais, Diego.
5: Aqui de Jovens. Gostaria de participar desse sorteio aí, desses prêmios aí. Se possível, eu toco um Zezé de Camargo aí pra gente aí.
0: Boa!
5: Valeu, um abraço.
0: Um abraço, Diego!
5: Pra todos que estão curtindo.
0: Maravilha!
5: Especialmente pra vocês aí da rádio. Valeu!
0: Grande Diegão, obrigado pela audiência, Diego, todos os dias também, ouvinte, né, do Antena Play, todos os dias. Valeu! A Vanessa também tá por aqui. Oi, Vanessa, fala comigo.
6: Boa tarde, Cléo. Aqui tarde. Quem fala é a Vanessa Polveiro. Cléo, manda um abraço para meu marido Adriano, da Perfect Polimentos. Um abraço meu tio Serjão Polveiro, que Sergão. Tá na escuta, pro Robertão Polveiro, pro Timbuca, pro Luiz Carrança. Toca um Zezé de Camargo e Luciano, irmão da Lua, pra nós. Obrigada.
0: Valeu, Vanessa. Muito obrigado pela audiência. Vanessa também, rádio ligado na Antena 102 todos os dias, né? Olha a Vanessa, uma chonada aqui pra Vanessa. É o Mirosmar. Irmão da Lua, amigo das estrelas. Antena Play, daqui.

Pedro Garcia, boa tarde. José Carlos, Carlinhos, Salete. Oh. Manda um alô pra nós aí, manda um modão pra nós de Camargo aí. E meu filhão trabalhando comigo, o Kaique. Ele trabalha na energia solar. Ele tá comigo aqui. Beleza?

0: de Camargo, irmão da Lua, amigo das estrelas. Aqui no Antena Play. Voltamos já na sequência rapidinho. Voltamos com o último bloco aí do Antena Play.
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8: Vamos lá, moçada. O Antena Play chegando aí no finalzinho, né? Cadê o fundo musical, DJ? DJ tá chegando aqui já pra socorrer a gente aqui. Vamos lá, último bloco do Antena Play. Ajeita o trem aí, DJ. Ajeita o trem aí que o bicho vai pegar.

0: Dá tempo mais uma aí, Didi? Vamos lá, o Cowboy tá por aqui também.
1: Boa tarde, meu amigo Cléo Garcia.
0: E aí, Deva?
1: Já finalzinho de... Final de tarde já, nessa terça-feira, já chegando o meio de semana. E a semana tá indo embora já, e nós estamos por cá, só trabalhando e ouvindo esse programa seu.
0: Chona!
1: Eu fui, obrigado!
0: Aí, obrigado, Deva! Nós ficamos de rodado, o pessoal da, lá do Policar Fernandinho, o pessoal pediu o trio Parada Dura lá, um trechinho pra eles lá. A casa da moda sertaneja no meio do peito, trio Parada Dura! A emoção da vida.

Vamos lá, moçada, o sorteio aqui do dos prêmios de hoje. Mandar um abraço também. Nosso amigo Douglas, grande Douglas Bueno, na sintonia também. Os últimos alôs aqui. O Álvaro também mandando mensagem aqui. Valeu, Álvaro. Parabéns pelos 40 anos da Rádio Antena. Valeu, obrigado, Álvaro. Tudo de bom pra vocês aí. Quem leva? Vamos lá, primeiro o kit do Clube da Viola, o kit bem bacana aqui do Clube da Viola, saindo pra quem? Bater palma, nosso amigo. Final do telefone 0220. Vamos lá, número 12 sorteado. 0220 é o Gilmar, né? Lá de Salete. Gilmar, você leva aí o kit Clube da Viola. Só passar aqui na rádio. Beleza, Gilmar? Agora a camiseta. Camiseta 40 anos da Rádio Antena 102. Saindo pra quem? Final do telefone.

telefone 3634, sorteado aqui, número 18. É o Kojak, né? Kojak Pintor. Leva aí a camiseta Rádio Antena 102, 40 anos. Beleza, Kojak? Só passa aqui na Rádio Antena para retirar. E o Rodízio? Vamos lá, último sorteado aqui, o último ouvinte sorteado. Número 33. Número 33, final do telefone 1645. Vamos lá, puxando a lista aqui. Isadora, final do telefone 1645. A Isadora, salva de palmas aí pra Isadora também. Valeu! Bora, né, gente? Deixar vocês aí na companhia do Boquinho. E claro, o Sertanejão continua aqui na programação Rádio Antena. Pra você, amante da música sertaneja, Rádio Antena 102, 24 horas com você. Abraço!

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10: É notícia da hora. A primeira Câmara de Direito Privado do Tribunal de Justiça do Rio de Janeiro decretou nesta terça-feira a falência da Oi. A Tele Carioca já tinha tido a falência recorrido, o que havia levado a Tele de volta ao seu segundo processo de recuperação judicial. O fim de uma campeã nacional, né? Reveja a trajetória da Oi, da Supertele, incentivada pelo governo a falência. Foi nomeado o advogado Bruno Rezende como administrador judicial. A decisão ocorre em mais um momento crítico da Oi, em uma crise que se arrasta há mais de 10 anos e teve início

Beleza, nosso abraço, muito obrigado aí, Vitor do Posto Sena, nosso abraço, Vitor, muito obrigado aí pelo carinho da audiência, viu, sempre aí na sintonia, né? Muito obrigado a todos aí pela audiência e pelo carinho também, viu, gente? Muito obrigado mesmo. 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
11: 17:31. Alô, João Hirode, da linda cidade de Urânia. O pessoal do Boi Mix, né, João?
12: Alô, Boquinho, meu amigo, você tá bom? Boa tarde.
11: Boa tarde.
12: Abraço aí pro pessoal lá do Boi Mix, todo o pessoal de Urânia. Manda um abraço aí pra galera aí, tá? Todos os ouvintes. E se der aí na programação aí, manda uma música do Barreirita aí pra nós aí, beleza? Ah, Boquim, pode ser a Morto por Dentro do Barreirita.
11: Aí bonito, hein? Esse é modão, Joinho. Esse é modão, Morto por Dentro com o Barreirito, né? Aqui nas ondas da Antena 102, pro João Hirode, né, João? Abração pra você, viu, João? Muito obrigado, viu? Pelo carinho da audiência também, sempre, sempre aí na sintonia, ouvindo aí a Antena 102, a rádio da sua cidade, e sempre, sempre na sintonia. Abração, viu, João? Muito obrigado aí pelo carinho da audiência. A música com o Barreirito, Morto por Dentro, daqui a pouquinho nós vamos tocar pra você, viu? Sempre, sempre, o meu amigo João Bala também adora esse modão do Barreirito, né? Aê, João Bala, nosso abraço, João Bala. João Bala adora Barreirito também, né? A música Morto por Dentro também, né? João Bala, um abração pra você, viu? Muito obrigado pela audiência, sempre na sintonia. Alô, Luizão, meu grande amigo Luizão, Luizão e a Irene, lá no Corvo da Porteira. Alô, Luizão, nosso abraço, muito obrigado pelo carinho da audiência, viu? Muito obrigado, viu, Luizão? Sempre na sintonia, um abração pra você, pra Irene, meus amigos, meus irmãos, abração pra vocês e muito obrigado pelo carinho da audiência.

0: E som de Rick Renner, diz que a, diga que ainda me ama, grande sucesso aqui na antena, eu volto rapidinho trazendo muito mais.
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0: 49 minutos, Antena 102, a rádio da sua cidade. E você curtindo aí a melhor programação do Brasil. Manda um abraço aqui agora também. Deixa eu ver aqui a galera participando aqui pelo WhatsApp da Antena 102. Alô, Maurílio. Maurílio de Urano, né, Maurílio? Tá tudo beleza por aí, Maurílio? Tudo na Santa Paz, meu patrão?
1: Boa tarde, meu amigo Boquim. Também tô ouvindo aqui a Antena 102. Manda um abraço aí pro João Irode, se sem vergonha. Instalador de motor de portão. Alô, toca pra nós a escota de vagalume, oferecei pra Arielle, Arielle Uga, que tá ouvindo a Antena 102 também. Alô, um abraço, Maurílio Pintor de Lenda Popular São. Tchau, obrigado.
0: Beleza, nosso abraço, muito obrigado, Maurílio, um abração pra você aí também, João Irudo, né, João, abração pra vocês aí. Mandar um abraço pro Eltinho também, meu grande amigo Eltinho do Raio X da Santa Casa, né, Eltinho? Abração pra você, meu irmãozinho, muito obrigado, tá aí ouvindo a Antena 102, a rádio da sua cidade, né? Vamos atender aqui a Fabrícia. A Fabrícia mandou uma mensagem logo no começo do programa, falou: Boquinho, eu quero o triplex do ídolo de hoje. Então vamos com o triplex do ídolo.
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0: É o triplex do ídolo. Alô, Fabrícia, você pediu e vá curtir, Claudio.

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3: Legal, 18:06, Antena 102, a rádio da sua cidade. Você curtindo aí a melhor programação do Brasil. 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
5: É a previsão do tempo, os termômetros marcando 30 graus e a noite é noite com muitas nuvens. Amanhã, que é quarta-feira, nós teremos a mínima amanhã 21, a máxima 28, sol com muitas nuvens durante o dia e períodos de céu nublado. E noite com muitas nuvens amanhã, com a mínima 21, a máxima 28 graus.
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5: 18 horas e 22 minutos, Antena 102, a rádio da sua cidade. Você curtindo a melhor programação do Brasil. Mandar um abraço aqui, deixa eu ver aqui. É mandar um abraço aqui pra galera ouvindo a Antena. Alô, Silvio Piccolo, nosso abraço, viu, Silvio? Muito obrigado pela audiência, viu? Alô, Vilsão de Aparecida do Taboado, também tá na sintonia, né, Vilsão?
9: Fala, meu patrão Boquinha, e aí, tudo beleza?
5: Beleza.
9: Boquinha, seguinte, hoje nós vai de Gustavo Lima. Tá na sua escolha aí. Pede um modão bem chonado aí pra nós. Beleza? É Rádio Antena, é 40 anos com você. Tchau, obrigado.
5: Valeu, nosso abraço, Wilson de Aparecido Taboada, muito obrigado aí pelo carinho da audiência. Alô, meu grande amigo, mandar um abraço pro meu grande amigo. Deixa eu ver aqui quem tá participando aqui, né? Vamos ver aqui a galera participando aqui. Meu grande amigo Everaldo, lá de Guzolândia, grande Everaldo. E aí, Everaldo, beleza?
10: Ô, Boquinho, boa noite, tudo bem? Aqui é o Everaldo da família Supimpa de Guzolândia.
5: Beleza?
10: Manda um alô aqui pra nós, pra minha mãe, Dona Dinda, meu irmão Aguinaldo, minha sobrinha Maria Vitória e pra Mariane. Pra Dona Santa e Mané Careca e pro Manézinho e pra Fátima da Fazenda Santa Fátima e Santo Antônio do Aracanguá. Manda pra nós ouvir aí, por gentileza, a música Lição de Moral com Teodoro e Sampaio. Manda a todos que estão ouvindo aí, beleza? Deus abençoe aí, uma boa noite e um ótimo final de semana a todos.

Sapipa de Buzolândia. Manda um alô aqui pra nós, pra minha mãe Dona Dina, meu irmão Ignaldo, minha sobrinha Maria Vitória e pra Mariane. Pra Dona Santa e pro Mané Careca, pro Manézinho e pra Fátima na fazenda Santa Fátima em Santo Antônio do Aracanguá. Ô Manézinho, eu tô na escuta aqui. A mãe mandou um abraço pra você e pra Fátima aí, tá? Deus abençoe aí esse pessoal maravilhoso que vocês são pra nós. Ô Boquinho, eu queria ouvir aí, se possível, Teodoro e Sampaio, Bate a Bota no Chão, beleza? Ofereço aí pra todos os amigos que estão escutando aí, tá? Um abraço a todos, fica com Deus, Deus abençoe.

0: de Gustavo Lima, meu amigo. Tudo bem?
1: Obrigado, amado.
0: Que honra ter você aqui.
1: Que alegria estar com você, querido.
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3: 18:35, mandar um abraço aqui, um carinho especial, mas eu queria aqui, antes, mandar um abraço aqui também, deixa eu pegar aqui, vamos pegar aqui também, mandar um abração aqui, a galera participando aqui, da Antena 102 FM. Alô, Célia, muito obrigado, Célia, obrigado pelo carinho da audiência aí, viu, Célia? Muito obrigado mesmo pelo carinho da audiência, tá aí a Célia ouvindo a Antena 102, né, Célia? Ô, que beleza, hein? Muito obrigado, viu, Célia? Pela audiência, para toda a família aí, né? Para toda a família. Muito obrigado pelo carinho da audiência, sempre, sempre aí, de Radinho Ligado, curtindo a Antena 102 FM. E você curtindo a melhor programação do Brasil. Alô, Irene, do Córrego da Figueira, do Córrego da Porteira. Nosso abraço, Irene. Muito obrigado, Irene, pelo carinho da audiência e no Córrego da Porteira, em Urânia. Nosso abraço, Irene. Alô, alô, Luizão. Abração para vocês, um beijo para vocês. E muito obrigado pelo carinho da audiência. Vem chegando agora o Retro... o Manezinho da Fazenda Santa Fátima, em Santo Antônio do Aracanguá. Tá lá ouvindo o Boquinho também, né, Manezinho? Tá lá ouvindo o Boquinho. Nosso abraço, hein, Manezinho? Muito obrigado pelo carinho da audiência, né, Manezinho? sempre, sempre de radinho ligado, ouvindo a Antena 102. Já vou dar um toque pra você aqui antes, ó. 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E o Manezinho tá lá. Tamo, Manezinho. O Everaldo apareceu, né, Manezinho? O Everaldo apareceu, Manezinho. O que nós faz com ele, Manezinho?
8: Olha o homem aí, Boquinho. O homem apareceu. Ó, o Everaldão apareceu, Boquinho. Manda um abração pro Everaldão, que o homem apareceu, Boquinho.
3: Beleza, Manezinho. Nosso abraço. O Retro Sertanejo vem chegando.
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6: 8:54, vamos deixando o último bloco, né, gente? A gente se fala amanhã das 15 às 19 horas com mais um Rádio Raiz, ok? Daqui a pouquinho tem a Voz do Brasil e na sequência vem o Rogério de Saco e o Marcelo Ramiro com o sertanejo da noite e amanhã eu volto às 15 horas com o Rádio Raiz. Às 5 da matina vem Claudinei Antônio com o Quintal da Antena. Às 7 horas vem a Antena Ligada, Claudinei Antônio e Vanderlei Garcia Filho, nas reportagens policiais Assis Duarte. Terminando a Antena Ligada, Claudinei Antônio vai até às 10 com um bom começo. Às 10 horas vem Cléo Garcia dando sequência do bom começo. E eu volto às 15 horas com o Rádio Raiz. Um abraço a todos, fiquem com Deus e até amanhã. Tchau, tchau.

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1: No mês da gestante, um período para reforçar a importância dos cuidados durante a gravidez.
2: E o acompanhamento começa logo nos primeiros sinais de que vem bebê por aí.
1: Consultas, exames e vacinas passam a fazer parte dessa rotina e são importantes para acompanhar a saúde da mãe e do bebê e prevenir possíveis complicações.
3: O pré-natal é o passo mais importante para uma gravidez saudável, tanto para a mãe quanto para o bebê. Segundo Olivia Medeiros, diretora do Departamento de Gestão do Cuidado Integral à Saúde do Ministério da Saúde, o acompanhamento da gestação é o que vai garantir uma gravidez segura.
4: Iniciar o pré-natal até a 12ª semana de gestação é muito importante. Ela vai sendo acompanhada com consulta, exames, vacinas, testagens. E qual que é a importância disso? Quando a gente descobre que algum problema de saúde está acontecendo rapidamente, a gente trata isso com uma maior chance de sucesso.
3: A diretora Olivia lembra que as mulheres que fazem um pré-natal pelo SUS recebem gratuitamente a Caderneta Nacional da Gestante, onde ela pode anotar todo o calendário de consultas, vacinas e o histórico de exames. O documento também traz informações sobre violência obstétrica, saúde mental e direito da gestante.
4: Desde o pré-natal, do parto, existe um plano de parto na caderneta, o pós-parto, aí na caderneta da criança já começa todas as informações desse bebê, os marcos do desenvolvimento, as vacinas, né, as consultas. Essas duas cadernetas cumprem juntos, né, esse papel de acompanhamento.
3: A autônoma Maísa Franciane, de 24 anos, faz o pré-natal do segundo filho em uma unidade básica de saúde no Itapoã, Distrito Federal. Ela está com 23 semanas de gestação e na consulta de rotina realizou exames de sangue e teste rápido de sífilis e HIV. Todas as informações da idade gestacional foram para a caderneta, que a acompanha por todo lado.
5: Tudo anotadinho. É, sempre a gente precisa, né? E tendo tudo anotado, vai facilitar também o atendimento. Todo lugar que eu vou, até no ônibus, eu tenho que estar com a caderneta.
3: A enfermeira Kênia Kanayama foi quem atendeu a Maísa e diariamente atende outras futuras mamães. Ela fala da necessidade do registro das informações de saúde na caderneta.
6: Uma gestante com sífilis, ela vai ganhar neném, aí se não tem anotado que ela fez o tratamento, aí corre o risco de ter que a criança tomar injeções desnecessárias, né? Fazer tratamento desnecessário, porque não sabe se a gestante concluiu o tratamento. Então tem que ter essas anotações na caderneta.
3: A versão online da caderneta da gestante pode ser baixada do site gov.br/saúde. Reportagem Graziele Bezerra.
2: No próximo mês serão oferecidas mais de 4.500 vagas em qualificação profissional para mulheres em todo o país.
1: Fique atento às oportunidades no Ministério da Educação.
7: Os cursos são realizados em instituições que ofertam a educação profissional e tecnológica. O programa atende mulheres maiores de 16 anos em situação de vulnerabilidade social, vítimas de violência, com baixa ou nenhuma escolaridade. A ideia do programa é capacitar essas mulheres, incluí-las no mercado de trabalho e gerar renda para elas e suas famílias. As qualificações são de graça e têm carga horária mínima de 160 horas. No total, no mês de setembro, vão ser oferecidos 43 cursos presenciais em 32 instituições de 19 estados. Entre os cursos estão auxiliar de cozinha, cuidadores infantil e de idoso, camareira e editor de projeto visual gráfico. Você pode conferir as vagas disponíveis no painel de oportunidades do Programa Nacional de Acesso ao Ensino Técnico e Emprego, ativando o filtro Mulheres Mil. Mais informações você encontra

0: encontra no site do Ministério da Educação.
1: Priscila Machado, para a Voz do Brasil.
2: A batata caiu 37% nas principais centrais de abastecimento, as CEASAs, do país no mês de julho.
3: É o que mostra o 8º boletim Horti Granjeiro, divulgado hoje pela Companhia Nacional de Abastecimento, a Conab.
2: E além da batata, o tomate e a cenoura também ficaram mais baratos.
3: Segundo a Conab, a redução dos preços é reflexo do aumento da oferta causado pela safra de inverno, como explica a gerente de produtos Horti Granjeiros da Conab, Juliana Torres.
4: A gente teve esse movimento de queda, ele vem acumulado, né? Mês de junho também teve um movimento de queda. Se a gente compara os preços de julho com os de maio, quando o movimento era de alta, a queda foi de 48%, ainda mais maior, né? E esse cenário foi devido, né, à alta da oferta da safra de inverno, que forneceu cerca de 20% a mais para as CEASAs. Então, os preços ficaram nesse movimento de queda.
2: Depois de meses de cuidados e recuperação, dois animais silvestres estão de volta à natureza.
3: Um cachorro do mato atropelado enquanto atravessava uma estrada e uma fêmea de macaco prego resgatada com um traumatismo craniano foram devolvidos à Floresta da Tijuca, no Rio de Janeiro.
2: A soltura foi feita pelo ICMBio e pela Secretaria Municipal de Meio Ambiente e Clima, com apoio de uma clínica veterinária especializada.
5: Um cachorro do mato e uma fêmea de macaco prego precisaram deixar temporariamente a vida livre da floresta para enfrentar um período de cuidados, tratamentos e recuperação. Depois de semanas de acompanhamento veterinário, os dois finalmente voltaram para casa. A soltura foi realizada no Parque Nacional da Tijuca, no Rio de Janeiro, em uma ação conjunta com o Instituto Chico Mendes de Conservação da Biodiversidade, o ICMBio, e da Secretaria Municipal de Meio Ambiente e Clima. A história do cachorro do mato começou em abril. O macho adulto atravessava a estrada quando foi atropelado e resgatado. Meses depois, uma fêmea de macaco prego foi resgatada com traumatismo craniano. Dentro do Parque Nacional da Tijuca, a soltura de animais não pode ser feita por qualquer pessoa ou instituição. É necessária avaliação e autorização prévia do ICMBio, como explica o agente de fiscalização do ICMBio, Gleidson Correia.
6: O Parque Nacional da Tijuca, ele permite a soltura, mas mediante a uma autorização, para que esses animais tenham nenhum vírus e nenhuma bactéria, para que isso não passe para os animais que aqui habitam dentro do Parque Nacional da Tijuca. Essa autorização, ela nos ajuda a prevenir a soltura de animais exóticos.
5: A história também deixa um alerta sobre educação ambiental. A gerente da Patrulha Ambiental da Secretaria Municipal de Meio Ambiente e Clima, Mariana Ribeiro, reforça os cuidados que as pessoas devem ter ao encontrar animais silvestres.
7: A gente sempre tenta orientar que não alimentem os animais, não se aproximem desses animais, porque isso é o que traz risco para o animal, né? O animal, ele começa a ter a oferta daquele alimento e entender que essa aproximação do ser humano é algo seguro quando não é, né? Ele pode ser atropelado, ele pode ser capturado, ele pode ser vítima de várias situações de maus tratos.
5: Caso encontre algum animal silvestre ferido, em risco ou em situação de vulnerabilidade, entre em contato com órgãos de fiscalização e resgate, como a Polícia Militar Ambiental, o Corpo de Bombeiros ou mesmo as Secretarias Estaduais de Meio Ambiente. Reportagem Thaís de Araújo.
3: Estados localizados nas regiões Norte e Nordeste terão a tarifa de energia elétrica reduzida a partir de amanhã.
2: Isso por conta de reajustes tarifários de distribuidoras que operam nessas regiões.
3: Os impactos são para consumidores atendidos em baixa tensão, ou seja, em residências e pequenos comércios.
2: E podem chegar a mais de 10% de redução, no caso da distribuidora Energisa Rondônia.
3: A decisão é da Agência Nacional de Energia Elétrica. As informações estão em gov.br/anel.
2: Essas foram as notícias do governo federal.
3: Uma realização da Secretaria de Comunicação Social da Presidência da República.
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3: Fique agora com as notícias do Poder Judiciário do Congresso Nacional. Uma boa noite.
2: Boa noite para você. Até amanhã.
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10: Supremo debate a constitucionalidade da lei antifacção em audiência pública, conduzida pelo ministro Alexandre de Moraes.
11: Para o STJ, falta de demonstração de dolo específico impede configuração de nepotismo.
10: Policial federal é condenado pela justiça por envolvimento com tráfico de drogas.
11: Boa noite, eu sou Leandro Bezerra.
10: E eu sou Walter Lima.
11: O Supremo Tribunal Federal concluiu nesta terça-feira a audiência pública sobre a constitucionalidade de dispositivos da lei antifacção em vigor desde março.
10: Durante 2 dias, representantes de órgãos públicos, entidades jurídicas, universidades e organizações da sociedade civil apresentaram diferentes posições sobre os efeitos da norma no combate ao crime organizado e na preservação dos direitos e das garantias constitucionais.
11: Os debates abordaram a prisão preventiva automática, regras mais rígidas para a execução penal, a perda antecipada de bens, o monitoramento de comunicações entre advogados e clientes e a transferência de presos para presídios federais.
10: Também foi discutida a criação de um banco de dados sobre pessoas suspeitas de ligação com crime organizado. Participantes questionaram a falta de análise individual para prisão preventiva e possíveis violações ao Estado Democrático de Direito.
11: Outros defenderam medidas patrimoniais como forma de atingir o financiamento e os lucros das organizações criminosas. A audiência foi conduzida pelo ministro Alexandre de Moraes, relator das 4 ações que questionam a lei.
10: As contribuições vão subsidiar o julgamento quando o Supremo decidir se as regras serão mantidas, limitadas às declaradas inconstitucionais.
11: Falta de demonstração de dolo específico impede a configuração de nepotismo.
10: A conclusão é do STJ, Fátima Uchoa.
12: O Ministério Público de Minas Gerais ajuizou ação civil pública pela suposta prática de nepotismo contra um prefeito e as 2 filhas dele, nomeadas como secretárias municipais. O Tribunal de Justiça Estadual julgou o pedido improcedente e no STJ a primeira turma negou o recurso especial. O relator ministro Paulo Sérgio Domingues apontou que o fato de o prefeito ter nomeado as filhas como secretárias municipais, ainda que reprovável, sem o elemento subjetivo necessário e a demonstração de prejuízo ao erário, não configura improbidade. Para o relator, isso depende de outros elementos, como fraude ou ausência de qualificação técnica, e nesse caso, a corte local concluiu que as nomeadas possuíam capacidade técnica e não houve favorecimento econômico ou político nem fraude nas nomeações.
11: E se um erro do seu empregador te fizer perder dinheiro na aposentadoria complementar?
10: Quem julga isso? O TST decidiu que é a Justiça do Trabalho. Mila Amaral.
13: O caso é de uma ex-bancária da Caixa que diz que o banco não incluiu uma parcela chamada CTVA no cálculo do plano de previdência dela e isso teria reduzido o valor da aposentadoria. Para o Tribunal Regional de Minas, o caso não era trabalhista e por isso extinguiu o processo. Mas a segunda turma do TST reformou a decisão. Por unanimidade, os ministros entenderam que a bancária não quer mudar o benefício. Ela quer indenização por um suposto ato ilícito da Caixa enquanto empregadora. E em caso de ato ilícito de patrão, a competência é sim da Justiça do Trabalho.
11: Justiça condena policial federal e mais 3 envolvidos em tráfico de drogas e outros crimes no Aeroporto Internacional Eduardo Gomes, no Amazonas.
10: Denúncia foi apresentada pelo Ministério Público Federal. Repórter Sabrina Menezes.
14: Segundo as investigações, os criminosos recebiam as mochilas com as drogas após passarem pela inspeção do aeroporto. Além de facilitar o transporte dos entorpecentes, o policial também acessava os sistemas da Polícia Federal para buscar e fornecer informações privilegiadas ao grupo. O agente federal foi condenado por tráfico de drogas, associação ao tráfico e lavagem de capitais, com uma pena de 26 anos e 7 meses de prisão em regime inicial fechado, além da perda do cargo. O responsável pela logística e transporte da droga recebeu pena de 16 anos e 9 meses de prisão, além de multa, e os transportadores de 4 anos e 9 meses cada um.
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11: A você uma boa noite.
10: E até amanhã.
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1: Eu sou Paula Groba.
2: E eu sou Humberto Pinheiro.
1: E estes são os destaques de hoje do Jornal do Senado, que começa agora.
2: Incentivo ao futebol e novas regras para programas de milhagem entram na pauta do Senado.
1: Projeto permite abater do imposto de renda doações a projetos científicos.
2: Senado pode renovar mais de 2/3 de seus representantes nesta eleição.
1: Boa noite.
2: Boa noite.
1: Dois temas que fazem parte do dia a dia de milhões de brasileiros podem entrar na pauta do Senado: o futebol e os programas de fidelidade que oferecem pontos ou milhas.
2: São projetos aprovados pela Câmara dos Deputados que agora aguardam a análise dos senadores. Repórter Herman Kulitz.
3: O Senado pode iniciar nas próximas semanas a análise de 3 projetos de lei já aprovados pela Câmara dos Deputados. 2 das propostas tratam de futebol. Uma delas prevê o reconhecimento desse esporte como é jogado no Brasil, como manifestação da cultura nacional e patrimônio cultural imaterial do povo brasileiro. A outra, alinhada com a proximidade da próxima Copa do Mundo de Futebol Feminino, a ser realizada em 2027 no Brasil, busca incentivar a prática profissional dessa modalidade pelas mulheres, para combater a discriminação de gênero. Também será debatido pelo senador o projeto que cria regras claras para que as pessoas possam usar de forma mais ampla as milhas e pontos que acumulam nos programas de fidelidade, inclusive com a possibilidade de venda para terceiros ou sua conversão em dinheiro. Se forem aprovados sem mudança pelos senadores, os projetos seguirão para a sanção presidencial. Se houver alguma alteração, voltam para a análise da Câmara dos Deputados.
1: E o Congresso Nacional vai analisar mais uma medida provisória editada pelo governo para tentar conter o impacto do conflito no Oriente Médio sobre os preços dos combustíveis no Brasil. Publicada no Diário Oficial da União nesta terça-feira, a MP destina R$3,152 bilhões para ajudar a reduzir os efeitos da alta dos preços do petróleo. O dinheiro será repassado como ajuda financeira do governo a produtores e importadores de gasolina, diesel, gás de cozinha e querosene de aviação.
2: A maior parte dos recursos, R$2,552 bilhões, será destinada à produção e à importação de óleo diesel para o uso rodoviário. Outros R$600 milhões serão usados para combustíveis derivados do petróleo. Segundo o governo, a medida é necessária por causa da alta do petróleo no mercado internacional, provocada pelo conflito no Oriente Médio e da oscilação do dólar. O Brasil também depende da importação de parte dos combustíveis que consome, cerca de 10% da gasolina e entre 25% e 30% do diesel.
1: O governo federal tem até o dia 31 de agosto para enviar ao Congresso Nacional o projeto de lei orçamentária de 2027.
2: Mas antes de analisar o orçamento do próximo ano, o Congresso ainda precisa votar a LDO, a Lei de Diretrizes Orçamentárias. É ela que define as prioridades e as regras que vão orientar a elaboração e a execução do orçamento da União. Os detalhes com o repórter Alexandre Campos.
4: De acordo com a Constituição, a Lei de Diretrizes Orçamentárias orienta o governo a elaborar a proposta de orçamento. Mas até agora o projeto da LDO de 2027, enviado em abril para o Legislativo, não foi aprovado. Diante desse cenário, o governo vai se basear num texto que pode ser alterado para apresentar o orçamento do ano que vem. Diogo Antunes, consultor de orçamento do Senado Federal, explica como essa situação vai ser resolvida.
5: De qualquer forma, antes da aprovação da LOA, é necessário que a LDO seja aprovada, exatamente para que a LDO de alguma forma direcione a lei orçamentária anual.
4: O projeto da LDO de 2027 prevê meta de superávit primário de R$73 bilhões e salário mínimo de R$1.717. No entanto, o governo já anunciou que, por exigências legais, esse valor passará para R$1.741. O projeto da lei orçamentária de 2027 deve passar pela Comissão Mista de Orçamento e, posteriormente, pelas duas casas do Congresso Nacional em sessão conjunta.
1: E um novo projeto em análise no Senado, pode atrair recursos privados para projetos científicos e tecnológicos desenvolvidos por estudantes.
2: A proposta permite que pessoas e empresas descontem do imposto de renda parte dos valores destinados a essas iniciativas. Repórter Marcela Cunha.
6: O projeto cria a Política Nacional de Fomento à Alta Performance Técnica e Científica, a FOTEC. A ideia é que pessoas físicas destinem até 5% do imposto de renda devido para doações ou patrocínios a projetos aprovados. Para empresas tributadas pelo lucro real, o limite será de 3%. Os recursos poderão financiar equipes de estudantes do ensino técnico ou superior, além da compra de materiais, infraestrutura de laboratórios e participação em competições no Brasil e no exterior. O autor, senador Marcos Pontes, do PL de São Paulo, afirma que a aproximação entre empresas e instituições de ensino ajuda a alinhar a formação às necessidades do mercado de trabalho.
7: Um dos problemas, que é muito claro, é a participação maior necessária das empresas dentro das escolas e as escolas recepcionarem melhor as empresas. As empresas sabem qual é a necessidade e as escolas, elas têm que ouvir as empresas.
6: Entre as iniciativas beneficiadas estão competições de robótica, programação, engenharia, construção de foguetes e satélites, biotecnologia, Olimpíadas do Conhecimento e feiras científicas.
1: As desigualdades que ainda persistem no Brasil foram discutidas nesta terça-feira em audiência pública na Comissão de Assuntos Sociais do Senado.
2: Dois ministros presentes na reunião destacaram a importância de políticas públicas para reduzir as diferenças sociais e garantir mais oportunidades e direitos à população. Repórter Marcela Diniz.
8: O projeto que torna agosto o mês de combate às desigualdades foi apresentado em 2023 pelo então deputado Guilherme Boulos, hoje ministro da Secretaria-Geral da Presidência da República. No debate promovido pela Comissão de Assuntos Sociais, Boulos comemorou dados da ONU que apontam a saída do Brasil do mapa da fome pela segunda vez e a melhora no coeficiente de Gini, indicador usado em estatísticas sobre desigualdade.
9: O IDH, o Brasil pela primeira vez entrou na série do muito alto, que é a dos países desenvolvidos, e lógico, atingimos o índice Gini, o segundo menor nível de desigualdade da história do país.
8: O ministro do Desenvolvimento e Assistência Social, Família e Combate à Fome, Wellington Dias, observou que os resultados poderiam ser melhores com a redução de juros. O senador Paulo Paim, do PT Gaúcho, espera que o projeto que cria o mês de combate às desigualdades seja aprovado na próxima semana na Comissão de Assuntos Sociais.
10: Eu estou tranquilo que esse projeto vai ser aprovado. Eu não tenho nenhuma preocupação. Esse projeto vai ser aprovado e eu espero que seja já na próxima quarta-feira.
11: Eleições 2026.
1: Em 2026, o Senado Federal terá 2/3 de suas cadeiras em disputa, porém o número de renovações pode ser ainda maior.
2: Há estados onde pode haver renovação de toda a bancada de senadores. Quem traz as informações é o repórter Douglas Castilho.
12: Ao contrário das demais casas legislativas, o Senado tem apenas parte de seu quadro de parlamentares renovada a cada pleito. Com mandatos de 8 anos, 54 senadores são escolhidos numa eleição e os demais 27 na eleição seguinte. Porém, o número de caras novas desta vez no Senado pode ser ainda maior. Isso porque, dentre os senadores que ainda têm mandato até 2031, 9 concorrem a outros cargos, como governador e presidente. Se eleitos, abrem suas vagas para seus suplentes e podem aumentar a renovação total do Senado para até 63 novos senadores. O consultor do Senado Federal, Fernando Trindade, explicou como funciona o exercício dos mandatos em campanha.
13: São senadores que estão no meio do mandato. Muitos desses senadores concorrerão aos governos dos seus respectivos estados. A legislação brasileira não considera que haja qualquer incompatibilidade entre parlamentar, seja que parlamentar for, senador, deputado federal, deputado estadual, a permanência no cargo e a concorrência a um outro cargo.
12: Há unidades da federação que podem renovar todos os seus eleger os 3 senadores a partir do ano que vem. Um dos casos é Minas Gerais, em que, além das 2 vagas a definir, há um senador em meio de mandato concorrendo ao governo estadual e, se eleito, chamará um suplente. Outro caso é o Paraná. Os 2 senadores atuais, Flávio Arnes, do PSB, e Oriovisto Guimarães, do PSDB, decidiram não tentar a reeleição e a cadeira restante pode ficar para suplente caso o titular em meio de mandato vença a disputa para o governo estadual.
2: Com edição de Paula Groba e trabalhos técnicos de Eliseu Caires, o Jornal do Senado fica por aqui. Acompanhe agora as notícias da Câmara dos Deputados. Boa noite.
1: Boa noite e até amanhã.
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14: Proposta condiciona a diminuição de penas à redução da periculosidade.
15: Audiências públicas vão tratar sobre tarifa zero no transporte público.
14: Comissão debate relação entre preservação cultural e crises climáticas.
15: Deputados apresentam projetos para garantir o bem-estar dos animais.
14: Boa noite. Professora Marcivânia, do PCdoB do Amapá, propõe tipificar como crime a produção, o armazenamento, a venda e o compartilhamento de imagens e vídeos que mostrem maus tratos ou atos de crueldade contra animais. A pena prevista é de 2 a 5 anos de reclusão, além de multa.
15: O projeto também endurece as punições para quem financiar ou lucrar com esse tipo de conteúdo. A ideia de professora Marcivânia é determinar ainda que plataformas digitais removam o material e forneçam informações às autoridades mediante ordem judicial.
14: O projeto permite ao trabalhador faltar 1 dia a cada 12 meses para prestar cuidados a animal de estimação. O autor Valdemar Oliveira, do Avante de Pernambuco, explica que a ausência deverá ser motivada por doença grave, acidente ou recuperação cirúrgica com comprovação de médico veterinário.
15: O texto de Valdemar Oliveira inclui a nova hipótese de falta justificada sem prejuízo do salário. Para ele, a medida busca adequar a legislação à realidade das famílias brasileiras, preservando o equilíbrio das relações de trabalho ao limitar o benefício a 1 dia por ano.
11: Meio ambiente.
14: Projeto de Beto Pereira, do Republicanos, de Mato Grosso do Sul, fortalece a atuação das polícias militares ambientais e dos órgãos federais no combate aos crimes ambientais. A proposta prevê punições mais severas para o desmatamento em áreas protegidas e para o uso de fogo sem autorização.
15: A proposta apresentada por Beto Pereira também propõe aumentar as penas para quem produzir, comercializar ou utilizar agrotóxicos ilegais. Segundo o autor, o objetivo é reforçar a fiscalização e proteger a biodiversidade. Diversidade do país.
11: Cultura.
14: Comissão da Câmara debateu a relação entre preservação cultural e mudanças climáticas. A repórter Mônica Tati acompanhou a reunião.
16: Os eventos climáticos extremos colocam em risco não apenas o patrimônio material e os sítios arqueológicos, mas também a existência de acervos de saberes e conhecimentos que são essenciais para a forma de viver de comunidades locais. Essa questão fez o deputado Tarcísio Mota, do PSOL do Rio de Janeiro, pedir uma audiência para debater na Comissão de Cultura da Câmara dos Deputados as questões que envolvem as mudanças climáticas e a preservação do patrimônio cultural. Tarcísio Mota afirma que entender que as sociedades vulneráveis são as que mais sofrem com as mudanças do clima e pensar em mecanismos de prevenção e mitigação é papel da Comissão de Cultura.
17: O colapso ecológico planetário é uma realidade. Nós estamos diante de mudanças climáticas cada vez mais intensas, cada vez mais frequentes, e nada indica que o cenário melhorará nos próximos anos ou nas próximas décadas. Temos urgência em encarar esse desafio, mas não podemos ignorar o fato de que o processo da questão do colapso ecológico já é uma realidade entre nós, no Brasil e no planeta Terra.
16: Os debatedores ressaltaram a importância da criação da Carta Brasileira do Patrimônio Cultural e Mudanças Climáticas. O documento destaca que o patrimônio não é apenas um bem a ser protegido, mas uma fonte dinâmica de conhecimento e de tecnologia social para formular soluções contemporâneas baseadas no território. Riscos como a destruição de paisagens culturais no Pantanal, deslizamentos na Mata Atlântica e a desertificação na Caatinga evidenciam evidenciam a necessidade de abordagens que salvaguardem os territórios. Todos os participantes destacaram a necessidade não apenas de financiamento formal de ações de preservação ambiental, mas também de adaptações para garantir a mitigação dos efeitos climáticos e a sustentabilidade. Da Rádio Câmara de Brasília, Mônica Tati.
11: Direitos Humanos.
15: Leandre, do PSD do Paraná, assina projeto que permite a pessoas com deficiência ou outra limitação física permanecer sentadas durante a execução do hino nacional e em cerimônias cívicas. A proposta altera a lei que determina a todos que fiquem de pé nessas ocasiões.
14: Leandre argumenta que a ausência dessa ressalva pode causar constrangimento a pessoas com mobilidade reduzida e deficientes físicos. A deputada afirma que a mudança corrige uma lacuna na lei sem alterar o dever de respeito aos símbolos nacionais.
15: Daiana Santos, do PCdoB do Rio Grande do Sul, é coautora de projeto que institui a Política Nacional dos Direitos das Pessoas LGBTQIA+. Ela aponta que a matéria transforma em política de Estado ações destinadas ao combate à discriminação e à ampliação do acesso aos serviços públicos.
14: Daiana Santos informa que o projeto prevê uma rede nacional para integrar programas de proteção em todo o país. A deputada também ressalta que o texto inclui espaços destinados ao acolhimento e ao atendimento multidisciplinar para a população LGBTQIA+.
11: Educação.
15: A Câmara lançou uma frente em defesa das universidades públicas estaduais e municipais. A repórter Noelle Nobre acompanhou a cerimônia de inauguração.
18: Foi lançada na Câmara dos Deputados uma frente parlamentar mista em defesa das universidades públicas estaduais e municipais. O grupo tem como objetivo atuar na interlocução entre essas instituições de ensino e o poder público federal. O coordenador é o deputado André Figueiredo, do PDT do Ceará.
19: Nós precisamos valorizar que essas instituições e fazer que elas saibam que aqui no parlamento elas também serão alvo de atenção, e a frente parlamentar vem muito ao encontro disso, juntar todas essas instituições estaduais e municipais, para que possamos também ter um diálogo aberto com o governo federal.
18: A instalação da frente é fruto de uma articulação da Associação Brasileira das Reitoras e Reitores das Universidades Estaduais e Municipais. A associação integra 46 instituições, que juntas somam 446 campi e atendem mais de 700 mil alunos. A Frente Parlamentar Mista em Defesa das Universidades Públicas Estaduais e Municipais conta com 183 deputados e 2 senadores. Da Rádio Câmara de Brasília, Noelle Nobre.
11: Previdência.
14: Ibamar Silva, do Podemos de São Paulo, é autor de projeto que garante ao segurado do INSS o direito de escolher a regra de cálculo mais vantajosa da aposentadoria. Para ele, a medida corrige distorções e dá mais segurança jurídica aos segurados.
15: A proposta beneficia trabalhadores filiados à Previdência antes de novembro de 1999, que cumpriram os requisitos para o benefício antes da reforma de 2019. Ibamar Silva também incluiu no texto a revisão de ofício dos benefícios concedidos nesse período com base na regra de transição.
14: Marussa Boldrin, do Republicanos de Goiás, é favorável ao projeto que facilita a comprovação do tempo de serviço de trabalhadores rurais para a aposentadoria. Relatora na Comissão de Agricultura, a deputada afirma que a medida incorpora à lei um entendimento já consolidado pelo STJ.
15: A proposta reconhece períodos anteriores ao documento mais antigo apresentado, desde que haja prova material reforçada por testemunhas. O texto, de acordo com Marussa Boldrin, evita que trabalhadores do campo percam direitos por falta de registros antigos sobre o início da atividade.
14: Wellington Roberto, do PSD da Paraíba, apresentou o projeto que estabelece regras para o uso, por sistemas de inteligência artificial, de informações capazes de prever o risco futuro de doenças. Ele explica que a proposta exige consentimento específico do paciente para a geração desses dados.
15: Wellington Roberto aponta que o intuito é proibir seguradoras, bancos ou empregadores de utilizar previsões sobre a saúde de clientes para impor condições desfavoráveis. A matéria limita o uso desses dados à assistência médica, pesquisa científica e à formulação de políticas públicas.
11: Consumidor.
14: Marangoni, do Podemos de São Paulo, defende a aprovação de projeto que cria novas regras de proteção aos usuários de planos de saúde. Ele explica que a proposta de sua autoria exige que negativas de cobertura sejam justificadas de forma individualizada com critérios técnicos.
15: O projeto de Marangoni também sugere ampliar o direito de contestar decisões das operadoras, com prazos para análise dos pedidos. Pela matéria, se a empresa não responder dentro do período previsto, a solicitação do beneficiário será considerada aprovada.
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11: Saúde.
14: Deputados debateram a criação de um observatório sobre infecções sexualmente transmissíveis entre mulheres. A repórter Silvia Munhato acompanhou.
21: Em audiência pública da Comissão de Defesa dos Direitos da Mulher, foi debatida a criação de um observatório para monitorar a agenda prioritária para o enfrentamento de infecções sexualmente transmissíveis entre mulheres vulnerabilizadas. A medida foi proposta pela deputada Érica Cocai, do PT do Distrito Federal.
22: Construir as condições via emenda parlamentar para que a gente possa fazer este observatório e termos a partir daí a implementação da agenda, indicadores, para que a partir do diagnóstico nós possamos fazer incidências, inclusive sobre as infecções sexualmente transmissíveis e o seu impacto em cada território, que também é diferenciado. Né?
21: A deputada Érica Cocai disse ainda que vai solicitar a inclusão do recorte de gênero no programa Brasil Saudável, que é direcionado para problemas sociais e ambientais que afetam a saúde de pessoas em maior vulnerabilidade social. Uma das metas da agenda relacionada às doenças sexualmente transmissíveis é ampliar em 300% até 2027 o número de usuárias de tratamentos preventivos dessas infecções. As mulheres são muito afetadas por infecções como HIV/AIDS, tuberculose, hepatites virais, HTLV e sífilis, entre elas especialmente as pretas, pardas e das regiões norte e nordeste. No caso da sífilis, por exemplo, 61% das mulheres pretas poderiam ter evitado a doença se tivessem tido acesso ao mesmo tipo de programas que as mulheres brancas. Da Rádio Câmara de Brasília, Silvia Minhato.
11: Justiça.
15: O projeto de Rui Carneiro, do Podemos da Paraíba, estabelece que a atuação perante os tribunais de contas passe a ser atividade privativa da advocacia. Atualmente, outras profissões, como contadores, engenheiros e administradores, podem defender clientes ou apresentar defesas técnicas perante essas cortes.
14: De acordo com o texto de Rui Carneiro, quando a parte não tiver condições de constituir defensor, poderá ser nomeado advogado dativo ou defensor público. Segundo o autor, a medida busca garantir o contraditório à ampla defesa e o devido processo legal em ações nos tribunais de contas.
11: Segurança Pública.
15: Comissão aprova projeto que condiciona a progressão de pena a exame criminológico. A repórter Maria Neves tem mais detalhes.
23: A Comissão de Segurança Pública da Câmara dos Deputados aprovou projeto que condiciona a progressão de pena de condenados pela Justiça à comprovação de que o preso não apresenta mais risco para a sociedade. Pela proposta do deputado Kim Kataguiri, do Missão de São Paulo, a redução da periculosidade deverá ser atestada por exame criminológico. De acordo com Kim Kataguiri, embora previsto na lei, o exame criminológico criminológico, que deveria funcionar como uma ferramenta central na execução da pena, foi progressivamente esvaziado. O parlamentar afirma que o projeto recupera a importância da avaliação.
0: O exame criminológico, ele é feito, tem uma análise psicológica, tem uma análise de profissionais de segurança pública, né? Tem uma análise do próprio histórico daquele sujeito dentro da cadeia. Então, ainda que o sujeito já tenha cumprido o período de pena necessário para progredir, para avançar, ele só terá o direito de avançar quando tiver essas condições atestadas pelo exame criminológico.
23: Ainda de acordo com o texto aprovado, sempre que o exame criminológico recomendar a permanência do preso em regime fechado, a avaliação deverá ser realizada novamente em no mínimo 12 meses. Se a periculosidade persistir, o projeto prevê que o preso poderá cumprir integralmente a pena no regime fixado pela justiça, sem que isso configure violação de direito. A proposta, que exige exame criminológico para progressão de pena por condenados pela justiça, ainda terá de ser analisada pela Comissão de Constituição e Justiça. Se aprovada, terá de ser votada também pelo plenário. Da Rádio Câmara de Brasília, Maria Neves.
11: Ciência e tecnologia.
3: Marreca Filho, do PRD do Maranhão, apresentou projeto que obriga bancos e instituições de pagamento a adotar medidas para prevenir fraudes em operações digitais. Entre as medidas, ele destaca a autenticação com pelo menos 2 fatores para movimentações de alto risco.
15: Marreca Filho ressalta que a proposta também prevê bloqueio dos valores ainda disponíveis e aviso ao banco destinatário. O projeto ainda atribui às instituições financeiras a responsabilidade pelos prejuízos quando houver descumprimento das regras ou falha na proteção.
11: Esporte.
3: Vanderlei Bé, do PT de Mato Grosso do Sul, pretende promover um debate sobre os impactos das apostas esportivas na economia e na saúde pública. O parlamentar apresentou requerimento para que a Comissão de Desenvolvimento Econômico realize uma audiência pública sobre o tema.
15: A proposta de Vanderlei Bé prevê a participação de representantes do governo, do comércio, de sindicatos e de entidades da sociedade civil. Segundo ele, a discussão deve subsidiar a análise de projetos relacionados às bets, incluindo uma proposta que proíbe a atividade no país.
11: Economia.
3: A Comissão Mista de Orçamento vai realizar uma série de audiências públicas e entre os temas em debate está a tarifa zero no transporte público. A repórter Silvia Munhato tem as informações.
4: A Comissão Mista de Orçamento aprovou 22 requerimentos de audiências públicas com convites para vários ministros de Estado debaterem despesas de suas pastas. Um dos requerimentos foi apresentado pelo deputado Gilmar Tato, do PT de São Paulo, para discutir a implantação da tarifa zero no transporte público. Segundo o deputado, o transporte é um direito do cidadão, mas ele acaba pagando 2 vezes para usar.
5: Uma mãe, quando entrega uma criança na creche todos os dias, ela não passa no guichê para pagar R$10 todos os dias. Ou quando um cidadão ou cidadã vai no posto de saúde, numa UPA, para fazer uma consulta, ela não paga para fazer a consulta. Por que que ela, quando entra no sistema de transportes, ela tem que pagar?
4: Gilmar Tato disse que 146 cidades brasileiras adotam a tarifa zero, até como forma de evitar o trânsito de carros particulares. A audiência contará com representantes dos Ministérios da Fazenda, das Cidades e da Casa Civil para discutir fontes de financiamento para a tarifa zero. A comissão também elegeu o deputado Marcelo Álvaro Antônio, do PL de Minas Gerais, como segundo vice-presidente. E as comissões permanentes da Câmara estão fazendo reuniões para aprovar as suas indicações para as emendas ao orçamento de 2026. De acordo com a Lei Complementar 210 de 2024, após a publicação do orçamento, cada comissão recebeu dos líderes partidários, após consulta às bancadas, as indicações dos autores de cada ação. Essas indicações têm que ser agora aprovadas por cada comissão para constarem de atas que serão encaminhadas aos ministérios. A Comissão de Turismo, por exemplo, aprovou 27 ações, no valor de R$30,6 milhões. A maior delas, de 8,5 milhões, foi indicada pelo deputado Isnaldo Bulhões Júnior, do MDB de Alagoas, para o município de Porto Calvo, em Alagoas. O recurso será usado para a urbanização de uma praça. O menor valor
21: foi de R$ 400 mil, alvo de 3 ações parlamentares. O deputado Valdir Trindade, do Republicanos da Paraíba, também destinou recursos para a construção de praça em Poço Dantas, na Paraíba. Já o deputado Pedro Paulo, do PSD do Rio de Janeiro, destinou dinheiro para apoiar projetos de infraestrutura turística em Barra do Piraí, no Rio de Janeiro. A mesma ação foi proposta pelo deputado Sérgio Brito, do PSD da Bahia, para a cidade de Mulungu do Morro, na Bahia. Da Rádio Câmara de Brasília, Silvio Minhato.
6: Relações Exteriores.
15: João Cury, do MDB de São Paulo, pede a instalação da Frente Parlamentar em apoio à integração União Europeia e Mercosul. O deputado explica que o grupo vai acompanhar a implementação do acordo comercial entre os dois blocos, assinado em 2025.
7: João Cury ressalta que o bloco de livre comércio vai beneficiar setores como a indústria, a mineração e o agronegócio. Na visão dele, a frente é importante para acompanhar as negociações que podem ampliar a participação do Brasil no comércio global.
15: Termina agora o Jornal Câmara dos Deputados, produzido pela Rádio Câmara, com trabalhos técnicos de Everson Urani e apresentação de Val Monteiro e Márcio Aquilissardi. Boa noite.
7: Uma ótima noite para você e até amanhã.
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3: Mais uma gostosa noite de terça-feira aqui na Antena. É mais uma noite do mês de agosto e a sua companhia é sempre muito importante para nós. Antena Jales São Paulo, a Rádio da Sociedade, o tempo passa e a sua preferência permanece. Já são 40 anos de Rádio Antena. Vamos trazer um clássico da música sertaneja do Brasil. Sempre deixando um recado que é muito importante. Álcool e direção não combinam. Se beber, não dirija. Se dirigir, se for dirigir, não beba nada de álcool. Modão, moda boa, Jean Giovanni, moda ajeitada. Espuma da cerveja. Boa noite.

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1: Olá, Rogério, boa noite, tudo bem? Aqui Fabio Pedro, espero que sim. E aí, Marcelo, tudo belezinha? Como vai, meu amigo? Um forte abraço, uma ótima noite de trabalho para você. Hoje eu gostaria de ouvir, Marcelo, a música Sou Grão Caprichou, com Luan Santana. Ofereço para o Manezinho, a Dona Fátima e o GCA de Santo Antônio da Aracanguá, da Fazenda Santa Fátima, para o Luizão e o Wilson de Aparecida Taboado, e estendo meu abraço e carinho fraterno a cada um dos ouvintes. Fique com Deus, meu amigo. Até logo. Tchau, tchau.
2: Rogério, Marcelo, boa noite. Manda um modão aí pra nós. Hoje eu vou de Lourenço e Lourival, Sonho de Caboclo. Vai pulindo lá na Perobinha, minha esposa Jus, meu irmão Valmir lá em Japorã. E é o meu vizinho, o Chico Polícia. E é o João Luiz da Agromec. É o Valdir Santiago. Obrigado.
3: Boa noite, patrão. Aqui é o Bilce Smart da Gigante Hortaliça. Manda uns modão pra nós aqui, todos os ouvintes. Manda pra nós, passa o preto pra nós aí ouvir, hein? Nela e Valente. Uma boa noite a todos, hein?
4: Boa noite, Rogério. Boa noite, Marcelo. Tudo belezinha, Marcelo? Ô, Marcelo, manda aí pra nós aí, as Galvão, no calor dos seus abraços. Oferecer esse modão pro meu amigo Fábio Pedro, pro Wilson, o Luiz Fernando, pra Sandrinha Brito, pro João Bala e pra todos ouvintes desse programa chonado e maravilhoso. Um abração e fica com Deus, meu amigo.
5: Boa noite, meu patrão Rogério. Boa noite, nosso DJ Marcelo. Boa noite aí pra toda a galerinha do Sertanejo 102.

Hoje, Marcelo, nós vai de forrozão arretado, hein, menino? Forró Boys. Escolhe uma aí dessa banda aí que tem uns forrozão arretado, hein? Eu vou mandando aí pra todos os ouvintes que tá curtindo o Sertanejo 102. Tchau, obrigado!

0: Essa música foi uma das músicas aí que marcou a história do Forró Boys. A moçada não sabia ainda, mas o Roger é guitarrista. Forró Boys é quem tocava teclado. Vamos relembrar os velhos tempos agora. Quero ver a moçada participando com a gente. Andrezinho, dá licencinha aí, tem como?
1: Olha, mas não espera muita coisa de nós dois não, viu?
0: Vamos ver se eu ainda sei fazer um negócio, hein? Cadê a moçada cantando comigo, Simbora?

0: tá com Luan Santana.
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5: Olá, meus amigos de Jales, alô, gente da região. Eu sou Geraldo Melo. Tive a honra, né, de passar pela antena quando ainda era Antena 1, no final dos anos 80. E tive a honra de trabalhar e conviver com caras que eu considero meus ídolos do rádio e tenho maior saudade de muitos deles. Aliás, de todos, né? Harley Vianini, Carioca, Rafa, Mosca, Nano Filho, Laureano Leão de Oliveira, Claudinei Antônio, né? E os saudosos e queridos, não poderiam ser esquecidos jamais, Osmar Cunha, Nelson Iglesias e o grande Deva Pascovitch. Muitas histórias, gente, muitas histórias mesmo nós teríamos para contar aqui com esses caras. Coisas que aconteceram. E que honra para mim poder participar desse dia tão especial, dessa grande rádio que é a Antena 102 e a minha de coração Antena 1. Uma rádio líder sempre. Parabéns ao Dr. Vanderlei Garcia, a Dona Dina, aos filhos, o Delei, o Xande, o João. Cara, trabalho maravilhoso de vocês. Essa família que me acolheu e me deu a chance de começar no rádio lá ainda em 1988, na saudosa Rádio Cultura, né? Que coisa boa. Parabéns a todos, todos mesmos envolvidos, dando esse depoimento, né? Aliás, para encerrar, vamos lá. Antena é sucesso.
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7: O Sertanejo 102 vai seguindo contigo aqui na antena até às 11. 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Mais um modão aqui na antena, mais um sucesso. Christian Ralph, Tempo ao Tempo.

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2: 40 anos de Antena 102, Rogério de Sá. Vamos com Berrante de Madalena, Criolo e Aladim, o Brandão de Jales.

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